0: E fechamos esta segunda hora da programação do Love Songs. Nós ouvimos Coen The Gang com Forever. Ouvimos antes Lionel Rich, Truly. Daqui a pouco voltamos com mais músicas na programação do Love Songs.
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0: Estamos de volta, Educativa FM 101,9, Love Songs, na sua companhia, Deco Lopes. Seguimos agora ao som de Kenny Rogers. Vamos ouvir If I Could Hold On To Love. Boa noite.

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Miami Sound Machine, os vocais de Gloria Stefan, Can't Stay Away From You.

0: Roupa Nova, Força do Amor, aqui na programação do Love Songs. Nós ouvimos antes Blake com Wonderful Life. Assim vamos encerrando a programação desta noite. Eu, Deco Lopes, vou ficando por aqui. Mais uma vez, obrigado pelo carinho da sua audiência. Até o nosso próximo encontro. Boa noite. 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
1: As tardes e noites do Circo Irmãos Almeida reuniam as variadas artes do picadeiro com um destaque. Eram os espetáculos dramáticos e cômicos que atraíam multidões e caracterizaram a trupe. Tanto é que logo mudou seu nome para Circo Teatro Irmãos Almeida. É, meu amigo, por lá um sem número de espetáculos emotivos, como Marcelino Pão e Vinho, O Cangaceiro, Três Almas para Deus, O Direito de Nascer, Rosa do Adro e muitos outros, além de revistas como Carnaval no Rio e A Noite do Riso. As sessões lotavam, representavam uma espécie de arena nada virtual para fantasias, e ninguém perdia. A história do Circo Irmãos Almeida começa na China, na última década do século XIX, Não se sabe o nome de batismo de seu fundador. Sabe-se que ao chegar ao Brasil, foi renomeado José Luiz de Almeida. Ele chegou ainda rapaz ao país, filho de pais dedicados ao teatro de rua, e foi adotado por uma família de portugueses no Rio de Janeiro. José Luiz casou-se com a também artista Maria Carolina e o casal teve 5 filhos. Logo, a família resolveu montar sua própria lona, que primeiro chamou-se Circo Teatro Urano e depois Morenos. Foi em 1950 que o circo ganhou seu nome definitivo. Nessa época, já administrado por Walter Almeida, neto do José Luiz. O circo fez temporadas pelo país e transferiu-se definitivamente para Campinas em 1960. A lona foi montada no bairro São Bernardo e não eram incomuns as filas de acesso aos espetáculos durarem mais de meia hora. É que além da trupe local de artistas, o Circo Teatro Irmãos Almeida abria seu palco para a presença de estrelas, como Oscarito, Mazzaropi, Tonico e Tinoco, Alvarenga e Ranchinho, Calbi Peixoto, Luiz Gonzaga, É o Que Maravilha, Os Trapalhões e muitos outros. Como resistir? O circo durou até 1975. É que já não era mais possível fazer frente à televisão e aos outros apelos da modernidade. O Circo Teatro foi homenageado como samba-enredo da Escola de Samba Unidos do Indaiá, vencedora do Carnaval de Rua de 1986 em Indaiatuba. Também ficou na memória o programa Hora do Circo, apresentado por mais de 10 anos na Rádio Educadora de Campinas. Mas só quem viu o circo ao vivo sabe como as palhaçadas e dramalhões são capazes de furar o tempo. Este foi o Minuto da Memória Campineira, produção e apresentação de Celso Bodstein e realização da Rádio Educativa e Academia Campinense de Letras. 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
5: Boa noite, ouvinte. Eu sou Danilo Fernandes. Este é o Conexão Regional, programa da Rádio Educativa que abre espaço para os músicos de Campinas e região. E aqui a gente vai tocar muito da produção musical campineira, que é uma produção rica e muito antiga já. Temos gravações aqui desde 1936 de músicos de Campinas, de compositores, de cantores, de cantoras, de instrumentistas da nossa cidade. No primeiro bloco, vamos tocar aqui dois irmãos músicos de Campinas, o Rogério Bottermaio, que é um contrabaixista, o Rodrigo Bottermaio, que é um saxofonista e flautista, e também o guitarrista Bruno Mangueira. A gente começa com o Rogério Bottermaio, com a música Outono, do próprio Rogério Bottermaio, que ele gravou no CD Prazer da Espera, de 2006. Em seguida, o guitarrista Bruno Mangueira, que viveu aqui em Campinas mais de uma década, estudou na Unicamp, fez graduação, mestrado, doutorado, hoje é professor da Universidade de Brasília. O Bruno Mangueira gravou o CD Camburim em 2013, e deste CD nós vamos ouvir a faixa Samba, composição do próprio Bruno. Fechando este bloco, o saxofonista e flautista campineiro Rodrigo Bottermaio, que vive em Zurique, na Suíça, e lá ele gravou, em 1993, seu primeiro CD, o Bebop Brasileiro. Deste CD, nós vamos ouvir Choro Romano, composição do próprio Rodrigo Bottermaio.

Nós ouvimos aqui no Conexão Regional o saxofonista e flautista campineiro Rodrigo Bottermaio com Choro Romano, dele mesmo, o guitarrista Bruno Mangueira com Samba, composição do próprio Bruno, e o contrabaixista Rogério Bottermaio com Outono, do próprio Rogério. Neste segundo bloco, continuamos dando destaque à música instrumental produzida aqui em Campinas. Agora vamos ouvir o baterista Alexandre Cunha e Group com Maracatu, de Arturo Liedó, que ele gravou no CD Brasil Plural de 2014. Em seguida, o duo Simbiose, formado pela pianista Janice Pessoa e o contrabaixista Bruno Buzo, com a música Engenho, composição do Bruno e da Janice, que eles gravaram no CD Simbiose de 2014. E o trio Hot Jazz Club, com Swing the Tangiers, de Jeff Ellis, do CD Chama, de 2016.

Nós ouvimos aqui no Conexão Regional Hot Jazz Club com Swing the Tangiers, de Jeff Ellis, antes o duo Simbiose com Engenho, de Bruno Buzzi e Janice Pessoa, e Alexandre Cunha em Group com Maracatu, de Arturo Ledó. Neste terceiro bloco, vamos tocar um pouco de cantoras campineiras, começando com a Catina de Luna, cantora pianista nascida aqui em Souzas, a família mora aqui, e ela mora em Los Angeles já há mais de uma década, onde ela atua como professora de música, como instrumentista. Nós vamos ouvir agora a Catina de Luna interpretando Fotografia, de Antônio Carlos Jobim, do CD Lado B Brazilian Project, que ela gravou em 2016. Na sequência, vamos ouvir Isabel Padovani e Orquestra Base de Sopro de Curitiba com a música Saci, de Ginga e Paulo César Pinheiro. Depois vamos ouvir a cantora Tatiana Rocha com Água de Cabaça, de Alexandre Lemos e Tatiana Rocha, do CD Dedo de Moça, de 2011.

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0: 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Educativa FM, meia-noite e 3 minutos.

Nós ouvimos aqui no Conexão Regional as cantoras Tatiana Rocha, com Água de Cabaça, de Alexandre Lemos e Tatiana Rocha, Isabel Padovani, Orquestra Base de Sopro de Curitiba, com Saci, de Ginga e Paulo César Pinheiro, e Catina de Luna, com Fotografia, de Antônio Carlos Jobim. Neste quarto bloco do Conexão Regional, continuamos ouvindo cantoras de Campinas. Agora vamos ouvir a Anabela, interpretando Quintal de Areia, do Délcio Carvalho e do Roberto Didio, do CD Pé de Vento, de 2012, Thaís Reganelli, interpretando Por um Triz, de Fernando Siqueira e Thaís Reganelli, do CD Leve, de 2011, e a cantora Ana Salvani, com A Roseira, de Valdemar Oliveira e Luiz Oliveira, que ela gravou no CD Ana Salvani, de 1999.

Nós ouvimos aqui no Conexão Regional as cantoras Ana Salvani com A Roseira, de Valdemar Oliveira e Luiz Oliveira, Thaís Reganelli com Por um Triz, de Fernando Siqueira e Thaís Reganelli, e a cantora Anabela com Quintal de Areia, de Délcio Carvalho e Roberto Didio. Neste quinto bloco do Conexão Regional, vamos tocar um pouco dos cantores e compositores campineiros. Começando com o Zé Esmerindo, violeiro, violonista, luthier e compositor. O Zé Esmerindo interpreta Riacho da Lagoa, do próprio Zé Esmerindo e do violeiro Levi Ramiro, que ele gravou no CD Esmeros, de 2010. O cantor campineiro Guga Costa interpreta Miragem do Porto, de Lenine e Braulio Tavares, do CD Delírico Mundo Oceano. E o Daniel Calipo interpreta Sabiá e o Louva a Deus, composição do próprio Daniel Calipo, que ele gravou no CD Achado de Paz, de 2018.

0: fundo, dança, vida, homem. Atrás dele o navio que balança e rasga o chão. Chão, água, tempo, seco, mundo oceano. Existe uma coisa que é maior que o mar, o céu. Existe um espetáculo maior que o céu. É o interior de uma alma. A consciência humana é o caos das quimeras, das ambições e das tentações, a fornalha dos sonhos, o antro das ideias de que temos vergonha, o campo de batalha das paixões. Experimentem, em certas horas, penetrar através da face lívida de um ser humano que reflete, olhar lá no seu íntimo, observar sua alma e examinar essa escuridão. Ali, sob o aparente silêncio, há combates de gigantes. E que coisa mais sombria é esse infinito que cada homem leva em si mesmo, pelo qual mede desesperadamente os desejos de seu cérebro e as ações de sua vida.
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falseto que ele gravou no CD Sensitive de 2000. Na sequência, Rodrigo Duarte interpreta Pele Morena, do próprio Rodrigo Duarte, que ele gravou no CD Vias de Encontro de 2014. E o cantor e compositor Zeza Amaral com Sereia no Cio, do Zeza Amaral, do LP Clareia, de 1987.

0: Obrigado, gente. Obrigado.
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3: Nós ouvimos aqui no Conexão Regional o cantor-compositor Zés Amaral com Sereno Cio, do próprio Zés Amaral, Rodrigo Duarte com Pele Morena, do próprio Rodrigo Duarte, e Edu Passeto com sua Casa Rosada. Neste sétimo bloco, vamos tocar um pouco de grupos instrumentais e também vocais de Campinas. O grupo Vento Viola vai interpretar São Gonçalo do Amarante, uma música de Lúcio Lorena, César Dameire e Aide Fernandes, que eles gravaram no CD Em Nome do Vento, de 2016. Depois, o grupo de pífanos Flautins Matuá interpreta Galope Armorial, Toque de Pife, do João Arruda e Carlos Valverde, que eles gravaram no CD Fuá na Cidade, de 2010. E fechando o bloco, o trio Conversa Ribeira com Vide Vida Marvada, de Rolando Boldrin, do CD Conversa Ribeira, de 2008.

Nós ouvimos aqui no Conexão Regional o trio Conversa Ribeira com Vide Vida Marvada, de Rolando Boldrin, o grupo de pífanos Flautins Matuá, com Galope Armorial e Toque de Pife, do João Arruda e Carlos Valverde, e o grupo Venta Viola com São Gonçalo do Amarante, de Lúcio Lorena, César Dameira e Aide Fernandes. Este é o Conexão Regional, programa da Rádio Educativa que abre espaço para os músicos de Campinas e região. Eu sou Danilo Fernandes e neste oitavo bloco vou dar espaço aqui para a música instrumental erudita de Campinas. Vamos ouvir o grupo Oficina de Cordas de Campinas com a música Roger Minet, de Thibaut Delor, que eles gravaram no CD Para Cordas Brasileiras de 2008. Em seguida, o trompetista, professor de trompete da Unicamp, Paulo Ronck, com Concertino, de Ernest Mali, do CD Pauliceia Obras Paulistas para Trompete Solo, de 2005. O violinista baiano Salomão Rabinovitz e o pianista carioca Fernando Lopes, que viveu 40 anos aqui em Campinas, interpretam a belíssima Valsa de Esquina número 2, de Francisco Mignone, que eles gravaram no CD Brasilianas, de 1998.

Nós ouvimos aqui no Conexão Regional o violinista Salomão Rabinowitz e o pianista Fernando Lopes com Valsa de Esquina número 2 de Francisco Mignone, o trompetista Paulo Ronchi com Concertino de Ernest Mali do CD Pauliceia e Oficina de Cordas de Campinas com Roger Minet de Thibaut Delors. Neste nono e último bloco do Conexão Regional, nós vamos ouvir a grande pianista campineira Ana Estela Schick, que gravou em 1994 o CD Gershwin Rhapsody in Blue and 18 Song Hits and Other Piano Works. E deste CD eu destaco a peça principal, que é Rhapsody in Blue, de George Gershwin, genial compositor estadunidense, e esta é a sua peça mais famosa, que nós vamos ouvir nessa interpretação para piano solo com a pianista campineira Ana Estela Schick.

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2: A lenda do boi falou preserva a santificação de seu protagonista e apimenta o imaginário mitológico da cidade. Aconteceu no final do século XIX, 1888, ano da abolição da escravatura por obra da princesa Isabel, filha de Dom Pedro II. A cena aconteceu na fazenda Santa Genebra, de propriedade do barão Geraldo de Rezende, que mais tarde cedeu seu nome para o distrito de Campinas, Barão Geraldo. A fazenda era tida como um dos mais importantes centros agrícolas do estado de São Paulo e abrigava muitos escravos, entre eles o Toninho, homem franzino e obediente que trabalhava na cultura de cana-de-açúcar. Na Sexta-feira Santa, Toninho recebeu ordem de seu capataz para colocar a cana.
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3: Bom dia! Bom dia, Campinas! Bom dia, madrugada! Bom dia! Bom dia, região metropolitana! É, madrugada de Campinas, agora! O sol ainda não despontou, né? Mas o coração já acordou com a força da terra e o cheiro do orvalho que vem do campo. Aqui quem fala é Edis Cruz e está no ar o seu Bom Dia Viola, aqui na Rádio Educativa de Campinas FM 101,9. E hoje, gente, hoje é dia 19 de agosto. Enquanto a cidade ainda descansa, a viola já chora e sorri, porque o dia de hoje carrega a luz que não vem do céu não, viu? É o Dia Mundial da Fotografia, meu amigo, minha amiga. Data que nos lembra que a luz também se faz história. E quem foi que aqui mesmo, em terras brasileiras, antes de todo mundo, prendeu a luz numa chapa? Foi um filho de Campinas? Não, mas quase. Hércules Florêncio, nosso primeiro inventor, que em 1833, na pacata Vila de São Carlos, hoje nossa Campinas, já registrava imagens com tinta e papel, anos antes dos franceses. Ele era artista, tipógrafo e aventureiro, né? E como o violeiro que apanha a poesia no vento, ele apanhou a luz e fez dela memória. E hoje, em cada clique, em cada foto que guarda o sorriso do neto, o pôr do sol da lavoura, a lida do peão, o olhar da saudade, está o espírito de Florêncio. Porque fotografar é congelar o tempo, mas também é eternizar o que a vida tem de mais bonito. O instante, é isso aí. E a viola, que também é uma espécie de fotografia sonora, hoje vai clicar os acordes da alma, trazer a imagem viva da nossa gente, do nosso café, da nossa cana, do nosso cerrado, porque a imagem que fica não é que só que está no papel, né, gente? É que está no coração de quem ouve e sente. Então, levanta, peão, acorde, cidade. A madrugada é o negativo do dia e o sol que vai aí vai revelar mais uma chance de ser feliz. Que a luz de hoje ilumine seus passos, sua roça, sua família. E que a viola seja a lente que foca a esperança. Bom dia, madrugada. Bom dia, fotografia da vida. Bom dia, Campinas. A viola já está no ar. Fique comigo, que o dia vai ser muito lindo. Mas antes, gente, antes da gente começar com as nossas modas, nossos caos, eu queria agradecer a Deus, né? Vamos agora inclinar a nossa alma e erguer um pensamento. Porque antes de qualquer clique, antes de qualquer verso, vem o sopro da vida. Pai querido, Senhor da roça e do céu, que essa madrugada ainda escura já traga o seu cheiro de mato molhado. Agradecemos por mais esse 19 de agosto, por mais essa chance de pisar no chão firme e sentir o coração bater forte no peito. Obrigado, Deus. Obrigado pela luz que o Senhor criou no primeiro dia, a mesma que hoje inspira fotógrafos e revela o sorriso do lavrador. O Senhor é o grande fotógrafo da existência, que pintou o orvalho nas folhas e o dourado do milho. Que possamos, Senhor, como um eco florense, fixar com gratidão cada instante bom que o Senhor nos dá. E abençoe, meu Deus, cada ouvinte que está aí acordado conosco, seja na cidade ou no campo, na lida da madrugada ou no silêncio do quarto. Obrigado por ligar o rádio e emprestar seus ouvidos para a nossa viola. Obrigado pela companhia que transforma essa voz solitária no ar em uma grande roda de família. Que o Senhor guarde a casa de cada um, a plantação, o pasto e o petróleo da saudade. Que a luz da sua misericórdia revele um dia de paz, colheita farta e amor em dobro. Em nome do Pai, do Filho e do Espírito Santo. Quem está acordado, diga amém. Amém, meus amigos que já estão aqui no WhatsApp me esperando para a gente prosear. Amém. E agora, gente, cabeça erguida e a alma lavada, a viola volta a cantar. Porque a gratidão é a melhor foto que a gente pode revelar. Fique com Deus, ouvinte, que o dia só está começando. Daqui a pouquinho eu volto para a gente prosear um tantinho e falar bom dia para todos os meus amigos que já estão aqui. Bom dia!

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1: Estamos de volta, bom dia. Bom dia para os meus amigos queridos agora, né, que acordaram cedinho, que estão aqui comigo e que acordam cedo para falar bom dia para mim. Bom dia, Paulo Roberto. Deus abençoe seu dia, meu irmão, com muitas coisas boas. É muito bom saber que você está aqui todo dia, viu, fazendo companhia. Eu acordo lá em casa às 3 da manhã já pensando nos amigos que eu tenho aqui e que eu tenho certeza que eles estarão aqui me aguardando. Obrigado, meu Paulo. Abração para você, para o seu pai, para sua mãe, para sua esposa, para seus filhos. Que Deus continue abençoando os seus caminhos, viu, meu irmão? É muito obrigado pelo carinho. Meu querido amigo Jorge Bonfá também. O Jorge já acorda cedo, vai para a academia treinar para ficar forte e ter saúde para cuidar dessa família linda que Deus te presenteou, viu, Jorge? Você merece esse tesouro que Deus colocou nesse cofre e deu para você cuidar, viu? A sua esposa Sueli, a sua ajudadora, né? A sua varoa e seus netinhos e seu genro também que tá, que cuida do seu tesouro, né? Que Deus abençoe a todos, meu irmão. Muita coisa boa eu desejo na sua vida. O José Dantas também está aqui, né, Zé? Ele falou, bom dia, diz, um dia abençoado a todos nós. Toca aí para nós, catireiro, pescador, né, com cacique, pajé. Vou tocar, meu irmão, aguenta aí que você já ouve esse modão bom. O Adriano também está aqui, né? Ele falou, bom dia, diz, e desejaram uma quarta-feira abençoada para todos nós. E manda um abraço pro meu irmão Francisco. Bora para a lida, né, diz? Toca qualquer uma do Tião Carreiro aí pra nós, diz. E qual você quiser. Se você quiser, lógico que eu quero. Eu toco todo dia, por que que hoje não vou tocar? Se não der tempo de tocar a música, antes de eu sair pra trabalhar, não tem problema. Diz. Não, vai dar problema. Você já tá saindo pra trabalhar? Você não saiu ainda? Fala pra mim o horário que você sai. Se você falar no horário que você sai, eu posso tocar antes daquilo que eu já toco uns modão pra começar o dia. E depois eu já vou colocando as músicas que os meus ouvintes queridos pedem, né? Então a gente abre o programa, faz um agradecimento a Deus e toca a vida, né, gente? Porque abre o programa, se eu ficar falando muito, você não ouve a música aí, fica complicado. Então eu prefiro abrir agora o programa, deixa o programa, começa com as nossas orações e agradecimento a Deus e depois a gente toca os modão para todo mundo, né? Obrigado pelo carinho. O Adilson, né, o Adilson Firmino, que tá aqui todos os dias, ele mandou um bom dia carinhoso dizendo o seguinte: o que vem pela frente eu não sei, mas uma certeza eu tenho, que em tudo e em todos os dias Deus estará à frente da nossa vida, nos abençoando, nos cuidando, nos protegendo e nos fazendo vencer cada adversidade, cada batalha, cada obstáculo, cada dia. Gratidão, ótimo dia para você, meu querido amigo Adilson. Bom dia, Deus abençoe seu dia grandemente, viu? Meu querido José Dando, José do Carmo, Matias, né? Ele falou aqui, por onde passares, que Deus abra seus caminhos e te permita vencer toda e qualquer dificuldade. Que Deus abençoe, bom dia. E mandou um áudio para nós, vamos ouvir. Bom dia, Zé, seja bem-vindo.
2: Bom dia, De Cruz.
1: Bom dia.
2: É uma ótima quarta-feira.
1: Obrigado.
2: Deus abençoe, te ilumine sempre, você, amém, toda a sua família.
1: Amém.
2: Toca uma música do Duque Dalvan. Eita, espinheira danada.
1: Que o pobre atravessa para sobreviver.
2: Que Deus te proteja e ilumine sempre.
1: Obrigado.
2: E tem um ótimo programa. Esse programa maravilhoso. A gente acorda já ouvindo a sua voz.
1: Obrigado.
2: Um abraço, meu querido. Fica com Deus.
1: Obrigado.
2: Tenha um bom dia iluminado.
1: Você também. Esse modão é bom, viu, Zé? Modão bom. Eu gosto demais do Duque Dalvan também. Quem tá aqui comigo também? A Edna, minha querida amiga Edna Nicolete. A Nicolete de Monte Mora. Bom dia, minha querida amiga. Seja bem-vinda.
3: Bom dia, Diê.
1: Bom dia.
3: Ai, quanto ao acidente da minha nora, ela só quebrou o dedo do meio da mão. Graças a Deus. Ela tá bem roxa. Mas... e bem doída, né? Porque isso daí vai doer por um monte de dia. Mas... é o mal do trânsito aqui no Brasil, né?
1: É verdade.
3: Porque a turma não dirige, não sabe dar seta. Aqui é triste, viu, Edir?
1: É isso mesmo.
3: Muito, aqui em Monte Mora, então, nem se fala. Mas, tudo bem. Deus está na frente de todo mundo.
1: Amém.
3: Agora, trocando de pato para ganso, eu queria ouvir o Mário Zan, como sempre, né? Sim. E Branca.
1: Claro.
3: Se você conseguir tocar para mim, eu agradeço muito. Tenha um lindo dia, Edir. Que
1: você
3: Deus te
1: também,
3: abençoe
1: amiga.
3: Muito. Você, sua produção, seus ouvintes,
1: amém,
3: tá bom?
1: Amém.
3: Um beijão no seu coração.
1: Obrigado, minha amiga querida. Obrigado. Deus abençoe o seu dia. Vai ouvir Maruzan. Tem mais gente que vai ficar feliz de ouvir Maruzan, viu? Que você viu que tem gente que gosta demais aqui de Maruzan. E a Odina gosta, tenho certeza que ela vai dançar lá. Ela vai lá no terminal, ela vai arrastar as cadeiras de lá e dançar junto, né, Odina? Bom dia. Ah, quem tá aqui comigo é a Marilene Benetasso. Ela diz que quarta-feira, né? Que Deus nos cuide, nos livre do mal, nos dê sabedoria, força, coragem, fé e um lindo e abençoado dia. Feliz quarta-feira. Obrigado, Marilene. Deus abençoe você, viu? Muitas coisas boas aí para você e toda a sua família. Falando da Odina, a Odina tá aqui também, né, Odina? Ela falou, bom dia, Diz. Deus abençoe o seu dia e toca para nós. Rio Negro Solimões, peão de boiadeiro. Ô, moda boa. Hoje os meus ouvintes estão querendo fazer o dia ficar melhor ainda, né? É isso aí. Obrigado pela companhia, viu? Ô, Dina, é sempre bom saber que você tá aí todo dia mandando essas mensagens pra gente, carinhosíssimo, viu? Obrigado pelo carinho. A minha amiga Cacilda também tá aqui. Bom dia, Cacilda. Deus abençoe seu dia, viu? Ela falou, é sobre acordar todos os dias e ouvir de Deus. Recomece. Eu estou com você. Ô, Cacilda, bom dia. Obrigado por essas lindas palavras, viu? É isso mesmo. Temos que pensar que é isso. A vida é um recomeço todo dia. E todo dia temos que agradecer a Ele por Ele permitir que a gente esteja de pé, viu? Bom dia para você, minha querida amiga. É bom saber que você está aí, viu? O Theo também está aqui, né, Theo? Meu amigo querido que está sempre aqui com a gente. Ele falou, bom dia, Diz. Toca para a gente Escolta de Vagalume com Rick Renner. Vou tocar, meu amigo. Essa moda é bonita demais, né, Theo? Deixa comigo, vou tocar aqui pra você. Meu querido amigo Elisiário, ele mandou o seguinte, gente. Bom dia, se as batalhas da vida exigem muito de você, sinta-se feliz, pois Deus só exige muito daqueles que têm a capacidade de vencer. Deus não escolhe os capacitados, Ele capacita os escolhidos. Aô, Elisiário, é exatamente isso, viu? Que cada um tenha no coração esse pensamento hoje, viu? Deus te abençoe, meu irmão. Muito obrigado pelo carinho. A Rosânia, minha querida fofa, e tá aqui também, né? Ela mandou, bom dia, Diz, um belo dia para você. Um lindo dia para você também, Rosânia. É sempre bom saber que você também tá aí com o ouvido coladinho no rádio, ouvindo as nossas modas, os nossos causos, as nossas prosas. Que Deus continue te abençoando grandemente, viu? Você e toda a sua família. Sempre bom saber que você está aí mandando esse coração gostoso que você mandou para nós. Que beijo para você também, viu? Amém? Que Deus que ilumine e te guarde. Agora, depois de todos esses causos gostosos, esses bom dia maravilhosos que eu recebi de vocês, eu quero agradecer cada um, viu? Que Deus coloque hoje, como é o dia da fotografia hoje, gente, que Deus clique no coração dele, cada um de vocês que estão aqui comigo. Então, então me agraciando com a presença de vocês, né? O Dinamo falou o seguinte, eu que agradeço por você ser essa pessoa maravilhosa e divertida, que alegra o nosso dia. E Deus te abençoe. Olha, que eu faço aquilo que vocês me dão, né? A gente só retribui aquele amor que a gente recebe. Então eu recebo tanto carinho, tanto amor de vocês, gente, que eu só expresso a verdade, né? Que vem do meu coração. Você sabe que eu sou um homem simples, de vida simples. E quando eu encontro as pessoas que alegram o meu coração, a gente vai compartilhar dessa vida juntinhos. Eu quero agradecer e vamos de modão. Daqui a pouco eu volto, agora 4h38, bom dia!

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0: 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Bom dia, Viola!
3: Bom dia! Bom dia, Campinas! Bom dia, região metropolitana de Campinas! Bom dia, Brasil! Bom dia, Viola no ar! E uma pausa para o coração, né? É, hoje é dia 19 de agosto, e enquanto a madrugada vai dando lugar ao dia, a gente lembra que a luz é a tinta do Criador. Dia Mundial da Fotografia, gente. E aqui na Educativa de Campinas FM 101,9, a nossa foto é feita de som, de saudade e de esperança. É, Clube Florencio, nosso pioneiro, fixou a imagem no papel. A viola fixa a emoção na alma. Fique ligado, mande sua mensagem, compartilhe seu estande, porque o melhor clique da manhã ainda está por vir. Vem aqui na sintonia da Rádio Educativa de Campinas FM 101,9. Bom dia, Viola, a sua voz da madrugada que acorda o interior. Bom dia! Sabe, ouvinte, tem uma coisa que a foto não pega, né? A câmera registra o sorriso, mas não revela a luta que veio antes deles, né? Registra o pôr do sol, mas não mostra o suor do homem que plantou aquela roça. E é aí que a vida entra. Ela é a fotografia da alma, gente, que revela que os olhos não veem. Hoje, dia 19 de agosto, Dia Mundial da Fotografia, a gente aprende uma lição com o Hércules Florence, nosso inventor da luz e presa no papel, né? Sabe o que ele nos ensina, gente? Em meio da madrugada de Campinas? É, que a imagem mais bonita não é a que a gente clica, é a que a gente constrói dia após dia, tijolo por tijolo, gota de orvalho por gota de orvalho. Tem horas que a vida aparece um filme, né? Subexposto, escuro, sem foco, a lida é pesada, o café não vende, a saudade aperta, o cansaço do corpo parece que não vai passar. Mas escuta aqui, o que a madrugada sussurra. O sol sempre volta, viu? Ele não falha. E quando ele vem, ele revela cada detalhe que a noite escondeu. Assim é a sua história, viu? O que hoje é sombra, amanhã vai ser lembrança do que você superou. Você é o fotógrafo da sua própria vida. A sua mão calejada ou macia segura a lente que pode focar no medo ou focar na esperança. E a esperança, meu amigo, minha amiga, é a melhor abertura que existe. Ela não precisa de flash, porque ela brilha de dentro. Então, levante esse peito, ajeita a alma no lugar. A foto do seu dia ainda está sendo revelada, viu? E o melhor quadro é o que vem pela frente, viu? O gajo já cantou, a viola já chorou. Agora é hora de enxugar as lágrimas e enxergar que a vida, com todos os seus borrões, é a obra de arte mais linda que Deus nos deu. Bom dia, lutador. Bom dia, sonhador, sonhadora. Bom dia, Campinas. O céu está clareando e a sua melhor imagem ainda vai ser clicada agora. Firma o foco, respire fundo e vai. A gente segue junto na sintonia da esperança. Bom dia. Agradeço a Deus por cada ouvinte que passa aqui para mandar um bom dia para mim, viu? Eu quero agradecer a Maria Luísa. Oi, Maria! Bom dia! Ela mandou dizer o seguinte, ó. Acorde desejando coisas boas. A vida retribui. Só de acordar com saúde já é motivo de agradecer. Que seu dia seja repleto de tudo aquilo que você pede em oração. Bom dia! Ela falou, bom dia, Diz. Bom dia para todos os ouvintes. Se puder, toque alguma música de Miguel e Aninha. Muito obrigado. Ô, minha querida amiga, vou tocar um modão bom dessa dupla que marcou a época, viu, da minha infância, viu? É muito bom ter aqui essas pessoas que preservam essa cultura lindíssima do Glacial, viu? Essa dupla maravilhosa. Vou tocar o Miguel e Aninha pra você. Já, pera aí um pouquinho, viu? O Pedrão também tá aqui, né, Pedrão? O Pedrão falou assim, como eu vou culpar o vento pela bagunça se eu deixei a janela aberta? Pedrão, é sempre bom receber suas mensagens, exatamente isso. Bom dia, meu amigo, muito obrigado pelo carinho. Quero mandar um bom dia carinhoso também pro meu amigo Araújo, meu amigo Jair Minicelli, meu amigo José Geraldo, lá de Januária, meu querido amigo, o Maurão, esse povo todo que acorda cedinho só para falar um bom dia pra gente. Vamos de moda boa e daqui a pouquinho a gente volta e toca e proseia um tantinho. Bom dia!

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1: Estamos de volta, nós somos a Educativa de Campinas FM 101,9, conectada com Campinas e com você. Bom dia para você que está acordando agora, nesse exato momento, 5h23. Bom dia para você que está comigo desde as 4 da manhã, você que acorda cedinho, todos os porteiros que não dormem, todos os vigilantes, todos os motoristas de caminhão, de aplicativo, motoristas de ônibus, de táxi, todos são bem-vindos aqui, todos os médicos, doutores, advogados, contabilistas, toda aquela pessoa que gosta da música raiz é bem-vindo no nosso programa. Eu sou Idis Cruz e nós vamos juntos até às 7 da manhã com muita coisa boa, muita moda boa, muita prosa. E se você quiser participar do nosso programa, pode mandar mensagem através do nosso WhatsApp, que é o 19 994780062, 19 994780062. Você pode também acessar o nosso site educativa.campinas.sp.gov.br, ou se preferir, pode baixar o nosso app na sua lojinha de aplicativos, disponível para Android e iOS. 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E leva a nossa rádio para onde você quiser, na palma da sua mão. Agora, se quiser vir tomar um cafezinho aqui, pode. Estamos localizados aqui na Avenida Andrade Neves, 2158, aqui do ladinho, bem pertinho da Torre do Castelo. Se você passar por aqui, eu prometo pagar um café para você, viu? Pode deixar que o cafezinho eu pago. Quero agradecer cada ouvinte que manda mensagem aqui, né? Meu querido amigo César, lá da padaria Cidade Jardim, em Americana, tá sempre aqui com a gente mandando mensagem. Bom dia, César.
2: Bom dia, Diz.
1: Bom dia.
2: César aqui da padaria Cidade Jardim de Americana.
1: Ô, meu amigo, bom dia.
2: Toca a música aí, de longe também chama, Milionários é Rico.
1: Ô, modão bom,
2: pra hein? Edna, pra Rosane, todos os pessoal que tá ouvindo aí também, os ouvintes, e pra você também.
1: Ô, obrigado,
2: que
1: amigo.
2: Que Deus abençoe você, viu?
1: É bom. Amém. Obrigado, Sérgio. Sempre bom receber o seu carinho, viu, meu irmão? Obrigado de coração, viu? Obrigado mesmo por saber. Fico feliz de saber que você está aí todas as manhãs mandando mensagens carinhosas pra gente. Meu amigo José Finesse tá aqui também, né, Zé? Bom dia. Falou, bom dia, Diz Cruz. Um dia cheio de bênçãos para todos vós, viu? Toca 3 batidas na porteira, Zé Fortuna. Aô, modão bom, viu, Zé? Essa modona é boa demais, demais da conta. Vou tocar pra vocês já, aguenta aí. Que essa moda vai tocar, eu acho que vai tocar o coração de muita gente aí, viu? Essas 3 batidas no teu coração aí vai na poiteira, mas no coração, viu, gente? Essa música é muito bonita, viu? Bonita mesmo. E eu vou tocar pra vocês, aguenta aí um pouquinho. Quero agradecer também a Fátima Tonucci, minha querida amiga, mandando um bom dia. Ela mandou o seguinte: querido Deus, cubra o nosso dia de bênção, saúde e a nossa vida de paz, esperança, alegrias e realizações. Feliz quarta-feira para você também, Fátima. Obrigado pelo carinho, viu? Minha amiga Marilene Benetazzo pediu uma música. Oi, diz, só depende de nós, Mato Grosso e Matias. Deixe comigo que eu vou tocar esses modão para vocês. Então, gente, vamos de moda boa. Daqui a pouco a gente vai. Não, vamos falar com mais umas pessoas aqui. A Alessandra tá falando bom dia. Bom dia, Alessandra. Deus abençoe seu dia. Muita coisa para você, viu? O Zé também tá aqui. O Zezé da padaria da Saudade. Bom dia, Zezé. Deus abençoe seu dia, meu. Seja bem-vindo.
3: Bom dia, Edi. Como é que tá? Tudo bem? Tudo bem, graças a Deus. Tá com saúde. Graças a Deus, né? Mais um dia, um calor gostoso, um arzinho gostoso, tá fresquinho. E mando um forte abraço aí na cidade de Montemora, Zezé da Padaria da Saudade, todos os padeiros da região inteira. E mando um abraço aí para aquela cidade maravilhosa, Capivari também, viu?
1: Ah, opa! Tá, bom dia, Capivari!
3: Tá bom? Um forte abraço, viu? Que Deus abençoe sempre. Toca pra nós aí, Bruna Viola, tá bom?
1: Beleza.
3: Por favor. Obrigado. Manda um abraço pro Batata. Ê, Batata, viu? Um abraço, Edi. Fica com Deus. Deus abençoe.
1: Amém.
3: Deus proteja sempre, tá bom?
1: Amém.
3: A gente tá na luta da madrugada, né?
1: Amém.
3: Graças a Deus. Um abraço. Deus abençoe sempre.
1: Você também, meu querido. Muito obrigado pelo carinho. Muito bom saber que você tá aí mandando essas mensagens para nós, viu? É sempre bom a gente poder receber esse carinho de vocês todos, viu? Tem alguém chegando aqui, é o Pegoraro? Deixa eu ver, é isso mesmo, Pegoraro. Oi, Pegoraro, bom dia, meu irmão. Que Deus abençoe seu dia. Ele mandou uma mensagem bonita aqui pra nós. Falou que Deus abençoe a nossa quarta-feira. E diz assim, bom dia, Pegoraro de Valinhos. Meu amigo, seja bem-vindo, viu? O nosso querido ouvinte Pegoraro de Valinhos está mandando um bom dia para todos nós aqui. Muito obrigado, viu? Seja bem-vindo e continue com a gente. Pode pedir música, viu? Vou tocar uns modão aqui e daqui a pouquinho a gente volta. Agora são exatamente 5h29. Bom dia!

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1: Bom dia madrugada, bom dia coração de Campinas, aqui é a sua, é o seu Bom Dia Viola, na Rádio Educativa de Campinas FM 101,9. E eu sou o Edis Cruz, o seu humilde locutor. Enquanto o café não esquenta e o galo ainda ensaia o canto, a gente já está no ar para te fazer companhia. Porque a madrugada tem dessas coisas. É silêncio que espera virar palavra, é escuridão que espera virar luz. Pode ser que aí fora esteja frio, que a cama esteja quentinha, mas tem gente que já está de pé, viu? O padeiro, o leiteiro, o caminhoneiro, a mãe que acalanta o filho, o lavrador que olha para o céu e pede chuva. E para cada um deles, a viola tem uma moda, né? Um verso, um abraço sonoro. Então, fique com a gente. Manda um alô, manda uma lembrança, manda aquela música que faz seu coração bater mais forte. Porque aqui, o ouvinte é da família. A sintonia é o laço e a emoção é a colheita. Bom dia, viola. Bom dia, quem trabalha, quem sonha, quem espera. A viola já tocou, o dia vem vindo. Não perca o foco, não, que a gente segue junto na 101,9 FM, Educativa Campinas. Bom dia! Bom dia para você que está chegando agora, bom dia para você que já está comigo desde as 4 da manhã. É bom saber que você faz parte dessa vida, dessa alegria de estarmos juntos aqui todas as manhãs, viu gente? Quero agradecer cada ouvinte que me manda mensagem aqui todas as manhãs. É bom saber que a gente tem a companhia de vocês, viu? Quero mandar um bom dia carinhoso pro Renatão Carvalho. Oi, Renato, bom dia, meu irmão. Ele mandou o seguinte: sua mente pode ser o seu maior ativo ou a sua pior inimiga. Quando você aprende a domar seus pensamentos, filtrar as distrações e manter o controle emocional, o mundo externo deixa de ser um obstáculo e se torna apenas o palco da sua conquista. Pare de ser refém das suas dúvidas e assuma o comando da sua história. Bom dia, Renatão! Como sempre, com palavras belíssimas, pensamentos maravilhosos que fazem a gente refletir o dia inteiro, viu? É sempre bom ter sua companhia, Renatão. Abraço para você, viu? Quero mandar um bom dia carinhoso pro Carlos. Ele falou: bom dia, o grande radialista Edis Cruz, homem humilde e sincero que anima a gente com suas mensagens de fé. Por favor, Edis, toque João Boiadeiro, Moreno e Moreninho. Ô, meu amigo, vou tocar. E ó, tem gente demais que gosta dessa música, viu? Meu amigo Jair Minicelli adora esse modão. Agora há pouco ele me liga sempre. Todo dia ele me liga para mandar uma mensagem gostosa, prosear um pouquinho, contar um pouquinho de história. Hoje foi diferente. Ontem a gente teve uns probleminhas aqui no celular, eu não consegui receber a ligação dele, mas hoje ele ligou aqui e até falou para mim: ô, Diz, tem um amigo meu que fez aniversário ontem, um amigo simples, ele falou, ele tá completando mais um ano de vida, mas ele tá novinho ainda, ele só fez 94 anos, novinho, falei para ele, tá novinho. É, e o seu João costuma caminhar aí pelo bairro, vai pra casa da filha e gosta de viver sozinho, viu, gente? Tocando a vidinha dele, fazendo os lanchinhos dele, as coisas.

Uma pausa rapidinha e a gente volta já já. Não sai daí não. Agora 6 horas em ponto. Bom dia.

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3: Bom dia, madrugadeiros! Bom dia, alma trabalhadora! Sabe o que é mais bonito na fotografia, gente? É isso aí, ouvindo. Não é a imagem pronta, é o clique. Aquele instante que você decide enquadrar o belo. Mesmo quando o cenário parece cinza, viu? Eu sei muito bem como é que é isso. Hoje é dia 19 de agosto, dia mundial da fotografia. E a lição que Hércules Florencio, nosso campineiro, né, nosso inventor da fotografia, nos deixou é simples e profunda. A luz sempre está aí, você só precisa saber revelar ela. É isso aí. E na sua vida, como está o foco hoje? Tem hora que a gente se sente fora do foco, né? Borrado, sem nitidez, o cansaço pesa, a conta aperta, o coração dói. Mas olha, a mesma luz que clareia o dia, clareia o seu caminho. Você já superou tanta coisa que se tivesse uma foto de cada batalha vencida, não caberia num álbum. Então, ergue essa cabeça, homem. Ergue a cabeça, mulher. Ergue essa cabeça. A roça de amanhã depende da semente de o que você planta hoje. E a semente mais importante é a fé em Deus, fé em você, fé no sol que sempre volta, viu? A sua melhor foto ainda não foi tirada. Ela está no próximo sorriso, na próxima colheita, no próximo abraço. Foca no que presta, revela o que é bom e deixa o resto para trás, viu? A viola já tocou, o dia já clareou, você é mais forte do que pensa. Vá em frente, a gente se encontra na Sintonia da Esperança, na Rádio Educativa de Campinas, FM 101,9. O nosso Bom Dia Viola. Agora, 6 horas e 5 minutos, eu aproveito para mandar um bom dia carinhoso para todo esse povo que acorda cedo e que compartilha as suas histórias comigo, né? E manda mensagens carinhosas para nossos ouvintes, para as famílias. E eles mandam mensagem através do nosso WhatsApp 19 99478-0062. 19 99478-0062. 3713-0062. Você pode também acessar o site educativa.campinas.sp.gov.br ou, se preferir, baixar o nosso app na sua lojinha de aplicativos, disponível para Android e iOS. E você pode vir aqui tomar um café com a gente também, qualquer dia que quiser, viu? As porteiras da rádio estão sempre abertas. A partir das 3:30 da manhã, eu já estou por aqui. Se quiser passar aqui para tomar um cafezinho, estou com saudade daqueles amigos que já passaram aqui. O Fernando, né? O Fernando passou um dia aqui, bem rapidinho, já tomou um café comigo. O Noel também já veio. Meu amigo, o Nelson ali de Hortolândia também já esteve aqui para tomar um café. Trouxe um fogãozinho para mim. Obrigado, viu, Nelson? Obrigado pelo carinho de sempre. Você é um parceiro da vida. O Noel, eu recebi um carro de boi do Noel. O Noel foi gigante aqui, viu? O Celso também esteve aqui. O Celso, quando ele esteve aqui, ele trouxe o coração cheio de esperança e bondade para as pessoas, porque ele trouxe uma doação, o carro dele lotado de doação de cobertores e roupas para a nossa campanha do agasalho que terminou mês passado, viu, gente? Mas o Nelson foi o ano passado, ele veio aqui e trouxe o coração cheio de bondade. Então agradeço cada um de vocês que manda mensagem aqui para mim, viu? Quero mandar um bom dia carinhoso pro meu amigo aqui.
4: Fala, meu amigo Descruz.
3: Rony, bom dia.
4: Tudo bem? Quem fala aqui é o Rony. Oi, Di.
3: Sim.
4: Queria mandar um abraço aí pro Toninho, vó Jacira, meu pai, minha mãe, meu irmão, minha avó, quem se apesar, o tio Lourdes, o tio Sirve, né? O compadre e a comadre lá no sítio São José, os tios, as tias, família Bachelli, falar do Fazenda Estiva, né? Os meninos lá do Laércio, Laércio Angart, família Ming, o Joãozinho, a Carminha, seu Plínio lá do sítio Santa Cândida, meu amigo Bruno da padaria, seu João lá do Ranchão.
3: Opa, né? Tá gente
4: o Tonhão, Batata, o Cairo lá da padaria, o Piala do Suco de Laranja, né? Dona Heloísa.
3: Esse povo todo, tá? Graças.
4: Pra todos os ouvintes que estão ouvindo. Eu queria ouvir a música
3: do
4: Zé Caboclo e Caboclinho, chama Meu Rincão, tá bom?
3: Bom também.
4: Obrigadão.
3: Obrigado você, Rony. Sempre bom ter a sua companhia aqui todas as manhãs, viu? Agradeço de coração. É isso aí, vamos pra frente. O Cairo também tá aqui, né, Cairo? Mandando mensagem pra gente. Bom dia, meu amigo.
5: Bom dia, Diz.
3: Bom dia.
5: Cairo, padre Sandra.
3: Bom dia.
5: Há um tempinho que eu não ligo aí.
3: Reparei, viu?
5: Tô escutando o rádio. Todo dia, né? Escuta aqui. Um abraço pra você, pra sua família, pra mim, pra minha família, pro Toninho e família, pra Dijanil e família, pro Rony e família, pro rapaz lá do caldo de laranja, suco de laranja, Reginaldo, né?
3: Reginaldo.
5: E o Edmilson que tá aqui com nós hoje aqui, ó.
3: Ô, Edmilson. Tá, bom dia, Edmilson.
5: Ele tá aqui hoje, né, junto com a gente. E a todos aqui da Paraia Sandra, hoje eu queria ouvir Renan e Raí, Amor Proibido. Deve ser pouca gente, tá bom? Um abraço e boa semana pra você.
3: Pra nós, em nome de Jesus.
5: E o Bolinho já criou perna, criou asa e tá tentando voar, viu?
3: Não, vou passar aí.
5: Alô?
3: Pra comer esse bolo.
5: Alô?
3: Toma um cafezinho
5: tchau,
3: com
5: obrigado.
3: Vocês aí, vou passar aí de novo. Deus quiser, esses dias, qualquer dia descer, eu vou passar aí pra tomar um café com vocês. O Paulo tá aqui, né, Paulo? Bom dia, Paulo. Ele falou que nada neste mundo nos faça esquecer que em tudo Deus tem um propósito. Aô, palavras bonitas, Paulo. Obrigado pelo carinho, é isso mesmo. A Nadir também está aqui, feliz dia para você também, Nadir. Minha querida amiga fofa, a Carmita, me diz o seguinte, a frase de hoje é: a felicidade faz você ser doce, a dor faz você ser humilde, a luta faz você ser forte, o sucesso faz você brilhar, mas somente Deus faz você prosseguir. Oh, coisa bonita, viu, Carmita? Sempre fofinha e mandando essas coisas lindas para a gente. Obrigado pelo carinho, meu amigo. Sempre bom ter você aqui, viu? Meu querido amigo Benelima. Oi, Benê, bom dia.
6: Bom dia, Edi Cruz,
3: bom
6: meu querido.
3: Dia.
6: Tudo bem com você?
3: Graças a Deus.
6: Gostaria de mandar um bom dia para todos os funcionários da Lima e Bonfá.
3: Bom dia.
6: Para a galerinha da bancada Embraer.
3: Opa!
6: A Enedi, a Marcelide, para a Rose, para o Breno, para o Leandro, para o Emerson. E não deixar de esquecer do nosso amigo Sandrão.
3: Ei, Sandrão!
6: Ele que anima essa galera o dia todo aqui.
3: Que bom!
6: E oferecer também pro senhor Jorge Bonfá, dona Sueli Bonfá.
3: Isso!
6: E para todos os ouvintes educativos que estiver ouvindo você nesse momento.
3: Obrigado!
6: Se possível, pode tocar para nós uma música do milionário Zé Rico, Duas Camisas.
3: Claro!
6: Obrigado, meu querido!
3: Obrigado você, Benê. Sempre bom ter seu carinho, viu? A família Zanoli também tá aqui. A Ivone Juarez, lá de Americana, sempre querido com a gente, mandando um bom dia carinhoso para nós. Obrigado, casal. Deus os abençoe. O Wellington também tá aqui. Floides, bom dia para todos. Com muita paz, saúde. O Wellington de Boitu. Quando tiver um tempinho, toca a música do Duque Delvan. Um jantar para Jesus. Ô, modão bom. Deixa comigo, vou tocar para você. O Toninho também tá aqui, né, Toninho? Bom dia.
7: Oi, De Cruz, bom dia.
3: Bom dia.
7: Menino da Tuba.
3: Opa, que alegria.
7: Manda um abraço lá pro Reginaldo Suco de Laranja, minha irmã Antônia Pérez, o Ronaldo Taxista, o Zé Ferro lá no Quilombo, o meu pai e mãe, Silvio, a Lourdes, a avó do Rony, a Bia, e Salvador, o Carlos Tonhão.
3: Opa!
7: Mais uma quarta-feira com Deus, não?
3: Amém.
7: Coisa gostosa, né?
3: Amém.
7: Você ouve uma bela música dessa.
3: Amém.
7: Bom café e bela saúde, graças a Deus.
3: Amém.
7: E só alegria, querido.
3: Amém. Que Deus abençoe você, viu, Toninho? Muito bom receber o seu carinho, viu? Ah, quem tá aqui também? A Heloísa.
8: Bom dia, Lu.
3: Bom dia.
8: Ótima quarta-feira.
3: Pra você Papai também.
8: O Senhor te abençoa.
3: Amém.
8: Te ilumina, te guarda, te proteja.
3: Amém.
8: Oi, eu gosto tanto do Rony, cara. Eu acho esse menino, um menino bem família,
3: é
8: sabe?
3: É verdade, também,
8: admiro
3: viu?
8: Demais esse menino.
3: Também, viu?
8: Que Deus abençoe ele, ilumine os caminhos dele. Edir, toca uma música bonita aí pra mim. Você sabe qual é, do Amado Batista?
3: Opa!
8: Ofereça ao Rony também e a todos os ouvintes. Fica com Deus.
3: Ô, Heloísa, eu também tenho um carinho grande pra esse menino, viu? Ele, seu Toninho, tô ansioso pra conhecer essa dupla de vô e neto, viu? Que eu vejo também que o Rony e essa família linda tem uma coisa que eu valorizo muito, viu? Que é valorizar a família. Bom dia a todos, agora 6h13. Obrigado, gente. Vamos de Bruno e Marrone, A Dor de uma Lágrima. E eu tenho certeza que a dona Edna Borro e o Zé Borro vão adorar essa música. Agora, bom dia.

0: Oh, coisa boa! Nós ouvimos Amado Batista, Monotonia, antes do Duduca e Dalvan, Um Jantar para Jesus. Bom dia, meus queridos ouvintes. Bom dia a quem já está de pé ajeitando a vida. Aqui é o Bom Dia Viola, né? Na Rádio Educativa de Campinas FM 101,9. Agora são 6h36 da manhã. O café já está no fogo, né? Já está pronto. A viola já está dedilhando. E você que está aí ligado no rádio faz parte da nossa família. É. Sabe o que é mais bonito no dia de hoje? É a repetição que vira oração, é acordar todo dia, fazer o mesmo gesto, cafezinho, olhar para o céu, o abraço na porteira e encontrar um novo significado. É isso aí, cada manhã é um clique revelado devagar pela luz que ainda vem. Você que está na lida, na roça, na estrada do caminhão, né, de caminhão, na cozinha da padaria, no escritório, cedo ou no silêncio do quarto. Hoje tem milagre esperando você enxergar, viu? Não precisa ser grande não, viu? Pode ser um orvalho nas folhas, um cheiro de terra molhada, o sorriso de quem chega. A vida é feita desses instantes, gente, que a pressa não vê, mas a viola canta. É isso aí. Então, meu amigo, minha amiga, respira fundo, agradece mais um dia e manda um alô pra gente. Conta sua história, pede uma moda, o microfone é seu, a música é sua, amanhã é nossa. Ó, o gajo já cantou, o café já tá pronto, a viola espera você, viu? Segue com a gente, porque o melhor da manhã ainda tá por vir. Bom dia, Campinas! Bom dia, vida boa! Estamos juntos até daqui a pouquinho. Daqui a pouquinho, nosso amigo Paulo Rogério Agostinho assume e vai levar moda boa para você também. É isso aí. Quero agradecer a todos os ouvintes que me mandam mensagem através do WhatsApp 19-99478-0062. 19-99478-0062. Um bom dia carinhoso. Eu vou mandar para o meu amigo Tonhão, que está aqui, né, Tonhão? Bom dia. Seja bem-vindo. Opa, espera um pouquinho. Bom dia, Tonhão. Deus abençoe seu dia, bom dia.
1: Bom dia, bom dia, Dir.
0: Bom dia.
1: Manda pra nós aí do meu cunhado Sabiá. Sabiá e Pratini, Lamento de um Carreiro.
0: Ah, opa.
1: Manda aí pro Batata, Garrucho, Sabiá, Zé Cavalo, Toninho da Turbo, Rony. E todos os ouvintes da Educativa.
0: Obrigado.
1: Tenham um excelente dia.
0: Para você também, meu querido amigo. Abraço pro Batata e para toda a sua família, que eu gosto demais, viu? O Bom Dia Carinhoso vai pro Antônio Bonatti. O Antônio mandou o seguinte: bom dia, meu amigo Edis. Uma ótima quarta-feira para todos nós, em especial para o meu irmão, o Pedrinho, que está ouvindo no carro, indo pro serviço. Manda um abraço para ele, para o Massulo, que está na escuta também. E para você também. Gostaria de ouvir, se possível. É meu endereço, com César Paulinho. Vamos que vamos. Ô, meus amigos, obrigado, viu? Obrigado pelo carinho. Ô, Pedrinho, abração pra você. Abração pro Massulo também, viu? Meu querido Jorge Bonfá, já tá pago mesmo, Jorge. Deus abençoe seu dia. O Machado também tá aqui, né? Falou, bom dia. Um novo dia. É, e mais um presente de Deus, é mais um presente de Deus, que para esse novo dia a presença de Deus nos acompanhe, sua vontade prevaleça e os seus planos se cumpram para que o melhor venha a acontecer. Ô, Machadão, obrigado, viu? Abraço para você, meu irmão. A Redacia de Oliveira também está aqui mandando gratidão, meu Deus, pelo amanhecer e por tudo. Que o nosso dia seja um dia de bênçãos. Amém. Obrigado pelo carinho, viu? A Maria Pereira também, ela manda um áudio aqui, mandou um áudio falando da música um músico aqui. Eu até toquei, viu, Maria? É isso aí. Mas é que algumas coisas, às vezes a gente toca e o ouvinte não está ouvindo. E ela diz assim: que música linda essa que acabou de tocar. Amor Proibido. Meu Deus, quem canta, por favor, me manda o nome para eu procurar no YouTube. Ah, vamos mandar para você aqui. Essa música é uma música bonita, bonita demais. É do Renan Raí. É o nosso querido amigo, o Caio, que pediu. Renan Raí, chama Amor Proibido. Quero mandar um bom dia carinhoso para Edna Boa, minha querida amiga. Ela falou: oi, Edis, bom dia. Abençoada quarta-feira, estou aqui pensando. Educativa é realmente uma rádio família. É isso aí mesmo. Quando algumas pessoas ficam sem mandar mensagem, eu sinto falta. O suco de laranja, o taxista, o Rony e a garotinha de apenas 6 anos. É a Antonella, nossa gatinha aqui, o nosso o ouvinte mais novo do nosso programa, essa gatinha linda que está aqui. aqui junto com a mãe. A mãe é uma fofa também que manda mensagens e estimula essa criança linda a aprender a cultivar coisas boas, né? A ouvir coisas boas. Eu tenho certeza que vai ser uma vida de muito sucesso para essa garotinha. E aí todo mundo desejando essas coisas boas para Antonella. Viu, Antonella? Se você estiver ouvindo o tio Edis, ó, beijo no seu coração. E para a mamãe também. A mamãe Rô, que também cuida com tanto amor de você, viu? Ela falou que parece que já conheço pessoalmente. Fica aqui meu abraço a todos com muito carinho. Olha só, dona Edna Borro mandando um abraço para todos os ouvintes aqui da nossa educativa. Que legal. A Raquel também tá aqui, né, Raquel? A Raquel falou, bom dia, se possível, toca o IP e o Prisioneiro com o Christian Ralph. Ótima quarta-feira para todos nós. Obrigado, viu, Raquel? Bom dia para você. Ótima quarta-feira para você. O Carlos, meu amigo, mandou o seguinte, uma música mais bonita que a outra, o senhor disse. Essa do Jantar para Jesus foi demais para mim, viu? Até chorei aqui. Essas músicas não fazem mais, infelizmente. É, infelizmente a gente tem que envolver umas coisas que eu vou te falar, mas tá bom. Vamos seguindo. O Hamilton diz o seguinte, maior é Deus e nele deve estar a nossa fé, a nossa confiança e o nosso coração. Ele não só sabe o que faz, como também sabe o que a gente precisa. Tenha coragem, bom dia. Ele mandou o seguinte, bom dia meu amigo Edis Cruz, bom dia a todos os ouvintes da Rádio Educativo. Uma excelente quarta-feira para todos nós, abração. Abraço para você, Hamilton. Minha querida amiga Maria do São Bernardo, ela fala, bom dia meu amigo Edis. Tudo bem com você? Tô sempre aqui com vocês, abraço. Ô Maria, obrigado pelo carinho de sempre, né? A Dadi também tá aqui. Barreirito, onde estão seus passos? É bom também, né? Bom, vou tocar pra você, aguenta aí que você já ouve. É, o Éder Guadagnini, né? Esse amigo querido que eu tive lá na Eletro Betel, em Paulínia, e fui muito bem recebido, com um cafezinho, ele tá me oferecendo esse café todo dia. Ele falou, bom dia, Deus abençoe, meu amigo. O café tá pronto, bom trabalho. Obrigado pelo café e pelo carinho que você me recebeu aí, você e todo o pessoal da Eletro Betel aí em Paulínia. E um beijo carinhoso pra Simone também, que foi muito fofa comigo, viu? Obrigado pelo carinho, viu, Éder? Abração pra você. Quem tá aqui comigo? Meu querido amigo André Luiz. Oi, André, bom dia.
2: Bom dia. Bom dia, educativa. Bom dia, ouvintes. Quartou.
0: Isso.
2: A gente tá no final do começo, hein? E sempre bem acompanhado com ela, aquela que você gosta, ó.
0: Gosto dela.
3: E aí, meu amigo, bom dia, bom dia.
0: Bom dia, Iraci.
3: Deus abençoe o nosso dia, né? Que tudo venha a ser, né? Para a glória de Deus.
0: Amém,
3: né?
0: Amém.
2: É isso aí, Edis. Vamos lá, bora trabalhar um pouquinho. Eu sei
0: isso
2: que
0: aí.
2: Já tá já um tempinho,
0: é
2: mas
0: isso.
2: A gente tá começando.
0: Que bom.
2: E é isso, pessoal.
0: Deus abençoe
2: forte
0: você, André.
2: Forte abraço pra todos aí, que seja uma quarta-feira de muitas realizações pra vocês.
0: Ah, será, em nome de Jesus, será, viu? André, obrigado, viu, pelo carinho. Vou tocar o modão que você pediu, aguenta aí. Minha querida amiga Ilza Ferreira, fofa, como sempre, mandando o nosso bom dia carinhoso todos os dias. Ilza, obrigado, viu? Sempre bom receber o seu carinho, muito obrigado. Beijo no seu coração. José Cláudio, tamo junto, meu irmão, bom dia. É isso aí. A Rô Mendonça, é, como sempre, ela, obrigada pelo carinho, Antonella, adora as músicas. A gente já, agora já tem fã da Antonella aqui, viu, Rô? A dona Edna Borro já falou que uma garotinha, e a minha irmã me liga perguntando da Antonella, cadê? Ah, eu fiquei, adorei ouvir a Antonella falando o nome da Antonella. Agora a Antonella virou nosso mascote aqui no programa Bom Dia Viola. Então, gente, vamos tocar uns modão e daqui a pouco a gente volta pra finalizar o programa. Agora, 6h44, bom dia.

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1: Essa vai pro meu amigo Edivaldo. Bom dia, meu querido. Obrigado pela audiência. Agora 6h53. Bom dia.

0: meus amigos.
1: Alô, meus amigos. Finalzinho do programa. O programa está acabando. E eu queria agradecer a cada ouvinte que mandou mensagem aqui para mim. E esses estão chegando agora. O Edivaldo acabou de chegar aqui, né? Tá mandando mensagem para gente. Oi, Edivaldo, bom dia.
2: Bom dia, Edicardo.
1: Bom dia.
2: Abençoada quarta-feira.
1: Obrigado.
2: Que Deus nos deu um dia cheio de vitórias aí.
1: Amém. Obrigado pelo carinho.
2: Poderia tocar para mim. Fazenda São Francisco.
1: Opa, você viu que eu toquei, né?
2: Ótimo dia, abençoado.
1: Pra você também, muita coisa boa aí, viu? Muito obrigado pelo carinho. O Luiz Carlos Massulo também tá mandando um bom dia aqui
3: pra
1: nós.
3: Bom dia, Edir Cruz.
1: Bom dia.
3: Bom dia, pessoal da rádio. Uma excelente quarta-feira pra vocês.
1: Obrigado.
3: Não dá tempo de pedir música, mas eu passei só pra deixar um bom dia pra vocês aí.
1: Obrigado, Massulo. Abração pra você, viu? Abraço pra sua mãe também, que tá sempre aqui com a gente, mandando mensagens carinhosas pra gente. Agradeço de coração, viu? Eu quero mandar um bom dia também pro Antônio, né? O Antônio e a Badia, que estão sempre aqui comigo. Obrigado, casal. Deus os abençoe. O Machado também falou que a palavra de hoje, às vezes, não, na pressa, a gente nem percebe tanto quanto Deus tem cuidado da gente. Pai, gratidão por tudo. Bom dia, meu amigo. Então, a gente agradece cada ouvinte que teve aqui, que mandou mensagem, e passo o bastão pro meu amigo querido, que já chegou aqui correndo para poder nos presentear com a voz dele. Bom dia, Paulo Rogério, seja bem-vindo.
4: Bom dia, Diz, obrigado. Minha voz ainda não tá tão boa quanto esse tempo seco, mas
1: é
4: vamos que vamos, né?
1: É isso aí.
4: A gente faz esse esforço para agradar o ouvinte.
1: É isso aí, ó. Hoje eu não poderia esquecer de te perguntar, sabe que dia que é hoje?
4: Hoje? Eu tava olhando lá os dias que é hoje, dia do historiador.
1: É, e dia mundial da fotografia.
4: Dia mundial da fotografia.
1: Lembrar, a gente tem que lembrar de Hércules Florença,
4: né? Verdade.
1: Então, queria com um clique aqui pro nosso querido amigo Paulo Rogério. Eu me despeço dizendo a você que a vida é como uma boa moda de sertaneja, né? Ela é cheia de histórias para contar e de histórias para compartilhar. Bom dia e até amanhã.

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4: A Comissão de Cultura da Câmara Municipal de Campinas promove hoje, às 15h, a sexta reunião ordinária do ano. O encontro vai abordar a Semana da Música, o mercado musical da cidade e o aumento das inscrições para o Fundo de Investimentos Culturais de Campinas. Representantes da Secretaria Municipal de Cultura e Turismo confirmaram presença no evento. A Semana da Música foi lançada na última segunda-feira. A iniciativa celebra a força da música na cidade, valoriza artistas e profissionais do setor e amplia o acesso da população a uma programação cultural diversificada. Com trabalhos técnicos de Maurício Vicenzi, Isabela Santos para o Minuto Câmara.
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5: Olá, bom dia para você que está sintonizado na Rádio Educativa 101,9, conectada com Campinas, com o Brasil, com o mundo inteiro. Sejam todos bem-vindos a mais essa edição. Hoje é quarta-feira, 19 de agosto de 2026. O sol já está um pouco alto aqui, né, no Alto do Castelo. Temperatura agradável agora por essa manhã, 16 graus, com previsão de tempo muito seco mesmo. Então é preciso buscar hidratação e não fazer atividades físicas no período de sol a pino, entre 10 da manhã e 4 horas da tarde, tá? Ficar bastante preocupado, principalmente com as pessoas idosas que precisam se hidratar em dobro. Hoje a gente começa novamente o Bom Dia Campinas com a notícia triste do falecimento da atriz Glória Menezes. Confesso que foi pego de surpresa ontem assistindo a um telejornal e, na verdade, um amigo meu me mandou e perguntou: será que é verdade? Nós somos todos conferir se era verdade, e realmente por volta de 5 da tarde anunciaram o falecimento de mais essa estrela da televisão brasileira. Ela, juntamente com a Laura e com outras artistas que ainda vivem, na minha singela opinião, não haverá outras como elas. E essa geração, a minha geração, as gerações anteriores à minha também, infelizmente, acho que não vão ver mais grandes atuações dessas pessoas na televisão e no teatro, que construíram fama trabalhando, mostrando a verdadeira arte, e infelizmente hoje a gente vê em que essa geração atual está ligada, né, na internet e no que elas chamam de influenciadores digitais. Não estou dizendo que todos os influenciadores são ruins, não. Deve ter gente boa por aí, é que eu não acompanho. Mas, infelizmente, é o que está tendo para agora. Dando início aos trabalhos musicais, Estrada do Sol com Gal Costa. Bom dia para você.

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1: Muito bem, no Bom Dia Campinas, 7h30. Bem-vindos aqui as pessoas que estão mandando mensagem pelo WhatsApp. Daqui a pouco vai o meu agradecimento. E aí tivemos um super bloco musical, porque aqui na Educativa sempre as melhores músicas para você. Ivan Lins, Um Novo Tempo, Celine Dion, River Deep and Mountain High, Guilherme Arantes, fã número 1, Gilberto Gil, Não Chores Mais e Gal Costa, que foi quem abriu os nossos trabalhos musicais com Estrada do Sol. Olha, falando um pouquinho também ainda da Glória Menezes, ela fez 60 novelas na televisão, além de ter participado de várias outras peças de teatro. Segundo a família, ela também morreu por causas naturais na casa dela no Rio de Janeiro. Dentre as novelas que eu gosto, né, que eu gostei da participação dela, estão Guerra dos Sexos, Brega e Chique e, claro, a personagem Laurinha de Albuquerque Figueroa, em qual ela fazia um par muito engraçado também, né? Eles eram aristocratas quatrocentões e estavam à beira da falência e queriam dinheiro a toda custa, né? A todas as custas. E a Laurinha Figueroa era apaixonada pelo enteado, que era o Tony Ramos, que depois teve envolvimento com a sucateira, a qual ela chamava de sucateira ordinária, né? E uma das cenas que eu acho... Que eu gosto mais, assim, de lembrar, até pelo diálogo e pela maneira como foi feita, foi quando Laurinha se jogou do prédio da sucata, na Avenida Paulista, para incriminar a Maria do Carmo Pereira, então, para que ela sofresse, assim como a Laurinha chamava ela, de ordinária. Olha, sou ordinária, você vai apodrecer na cadeia. Então fica aí a homenagem, a minha homenagem, aqui em nome da Educativa FM. Eu que fui um grande noveleiro, né? Hoje em dia não sou mais, mas tenho essas lembranças dessas novelas incríveis e dessas pessoas que participaram também compondo o elenco.

0: Legião Urbana, pais e filhos. Aqui no Bom Dia Campinas, claro.
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0: Olha, uma curiosidade sobre essa música, eu não sabia, mas eu tenho uma justificativa. Porque quando o Legião Urbana começou a fazer sucesso, eu acredito que foi lá final dos anos 1980, começou 1990 e tal. Eu confesso que eu não gostava muito, não, diferentemente dos meus coleguinhas de escola que amavam, né? Enfim, esses dias também eu estava vagando pela internet, vagando errante, né, pela internet, e vi recuperar uma entrevista do Renato Russo àquele programa livre, né? Acho que era isso, programa livre que o Serginho Groisman apresentava, não lembro mais agora se era na Cultura ou se era no SBT. E aí perguntaram lá, ele punha o microfone para as pessoas perguntarem para ele, e algum adolescente que participava do programa perguntou: ah, você não vai cantar Pais e Filhos? Ele respondeu: olha, eu não gosto de cantar essa música, ela me aterroriza. Aí a pessoa perguntou: por quê? Porque ela é uma tragédia essa música, porque ela fala sobre suicídio, depressão juvenil e falta de diálogo nas relações familiares, né? Então, se você prestar atenção, eu mesmo nunca tinha prestado atenção na letra. E assim, eu tô prestando atenção depois de que eu vi esse vídeo. A música começa falando que a pessoa, né, se atira do prédio do quinto andar. Tipo Laurinha Figueroa mesmo, se jogou, né? E aí fala sobre problemas de depressão, a falta de compreensão, a falta de conversa entre pais e filhos, né? E o verso é preciso amar as pessoas como se não houvesse amanhã, é um alerta urgente para a valorização da vida, né? E dar mais atenção a quem nós amamos antes que seja tarde. Então, é como eu sempre digo, nunca é tarde para a gente aprender nada. Mesmo com tudo que acontece, acho que de bom ou de ruim, a gente sempre aprende alguma coisa. Vamos agora seguindo com o Lulu Santos, aí vai fechar o horário para começar o novo. Porque nós vamos juntos até as 9 horas da manhã e eu conto com a sua participação.

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4: A Câmara Municipal de Campinas vota em definitivo hoje, durante a 44ª reunião ordinária, o substitutivo que torna obrigatório o uso de focinheira em cães considerados de grande porte. Também está na pauta, em primeiro turno, o projeto que autoriza a renegociação de dívida do município com a União. A reunião ordinária será realizada às 18 horas no plenário da Câmara e terá transmissão ao vivo pela TV Câmara Campinas e pelo canal da emissora no YouTube. Com trabalhos técnicos de Maurício Vicenzi, Isabela Santos para o Minuto Câmara.
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5: 8:07 aqui em Campinas, no Alto do Castelo, o sol já está alto, hein? Vamos ver como é que está a temperatura agora, já subiu de 16 para 19. Continue então comigo até as 9 horas da manhã e sejam todos bem-vindos. Estou recebendo mensagens de novos participantes aqui, que beleza, hein? Aqui a Marineide. Eu nunca tinha falado com uma Marineide. A Marineide é de Santa Fé. É Marineide Santa Fé ou Marineide Santa Fé Itupeva? Bom, de qualquer modo, ela é de Itupeva. Obrigado, viu, Marineide? É, também aqui... Deixa eu ver quem mandou novas mensagens aqui. Ah, mandou também. Deixa eu ver o nome dela aqui. A Marisa Córdoba Amarantes. Obrigado, Marisa. Ela falou homenageando nossa maravilhosa Glória Menezes. Lembrei-me da novela Irmãos Coragem. Acho que a personagem se chamava Lara e tinha dupla personalidade. Aí, pelo que eu lembro, viu, Marisa... Eu acho que a Glória Menezes, naquela versão, ela tinha três personagens, né? Uma que era mais sedutora, uma que era mais recatada e do lar, e outra, eu não sei, porque, olha, infelizmente, a segunda versão eu também não assisti, porque eu achei, sei lá, meio fraca, né? Pelo que falavam tanto dessa novela, eu achei um tanto quanto fraca. Mas, de qualquer modo, muito obrigado pela participação, viu Marisa Córdoba? Também aqui participando o Edelson Mosca. E aí, será que eu faço aquela piadinha infame para ele? Não vou fazer, não. Se já sentou a mosca na sopa, né? É, acho que não, né? É uma música do Raul, né? Olha quem apareceu aqui depois de muito tempo, Salvador. O Salvador, que era meu ouvinte assíduo do Trilha Sonora, e tem uma plantação, assim, tem uma mata de Ora Pro Nobis na casa dele. Muito obrigado por ter voltado aqui, viu, Salvador? Um grande abraço para você. Vamos começar o segundo bloco com essa música que eu acho maravilhosa, que para mim é imortalizada na voz de Tina Turner.

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1: Ah, se o Roupa Nova soubesse como eu adoro essa música, viu? De paixão. E vou confessar também a vocês, quando passou essa novela, eu não assisti. Ela teve uma primeira versão em 75, da Ivani Ribeiro, e ela veio e reescreveu. Por isso que eu falo que quando tem remake, se for escrito pelo mesmo autor, é legal. Se for feito por outro, não fica bom. Então, eu não acho que fica legal. E eu não entendia o mote, digamos assim, o pano de fundo da novela Viagem. Eu fui entender bem depois, porque em 94 eu tinha só 20 anos, né? Então não tinha muito, assim... E eu achava linda a viagem, mas eu não sabia que tipo de viagem que era, né? A novela tinha como mote o espiritismo. Não sei se é espiritismo que fala, se eu estiver falando errado e alguém quiser me corrigir, não tem problema, mas é da vertente espírita, né? da religiosidade. E a viagem era nada mais, nada menos isso. A pessoa fazia a viagem, talvez a passagem, né? E ia encontrar com os entes queridos, né? Lá no céu, no paraíso. E sempre retratado esse paraíso em filmes e novelas, sempre com aqueles gramados bonitos, cheios daquelas florzinhas, né? Não sei se é biscuit que chama aquelas florzinhas, sempre numa calma, numa tranquilidade, né? E Alexandre, na novela Viagem, ficava lá no purgatório, no limbo, né? Esperando a vez dele, e no final ele se recupera. Mas só parei para dizer isso, assim, que mais uma vez a gente sempre tem coisa para aprender, né? Então, por isso que fala lá que há tempo de aprender, tempo de plantar, tempo de colher, e tempo de nascer e tempo de morrer, né? Não sei se nessa ordem, mas e tempo de arrancar o que se plantou também. Então a gente tem que plantar coisas boas para receber coisas boas, né? Quem planta vento, colhe vendaval. Dando continuidade aqui aos nossos trabalhos, essa música, quando vem também, eu me emociono particularmente, não sei dizer porquê.

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1: Se perguntar pela Praça Visconde de Indaiatuba, poucos provavelmente saberão que ela existe, muito menos onde fica. Mas se a menção for ao Largo do Rosário, aí sim, está na memória e no cotidiano dos campineiros, embora não seja o nome verdadeiro do local. Não importa, nem todos sabem que a Igreja Nossa Senhora do Rosário, que deu nome popular ao espaço, foi demolida há quase 60 anos. No centrão da cidade, o Largo do Rosário é hoje o preferido para manifestações públicas. Teve esse destino despertado já em meados do século XIX, com a vinda de Dom Pedro II à cidade, reunindo cerca de 10 mil pessoas, um fenômeno de público à época. Este é um espaço público dos que mais sofreram alterações em seu perfil, 10 ao todo. Surgiu em 1817 como Pátio da Matriz. Virou espaço para feiras livres, cavalhadas, depois ganhou projeto paisagístico, recebeu busto de Campos Sales, chafariz, piso de pedras portuguesas. Em 1933, bichos preguiça estavam por lá e na década de 50, as árvores foram removidas para um novo projeto que incluía marquises. A última grande reforma aconteceu em 1998, quando as marquises foram demolidas e a praça remodelada. Voltaram as pombas e ficaram as bancas de jornais. Ao seu redor, restaurantes, o prédio antigo das costureiras, serzideiras, dos chaveiros e da nostalgia. O Visconde de Indaiatuba foi personagem importante na cidade. Introduziu aqui o trabalho livre na colônia que criou sem escravos. Letrado foi um dos fundadores do Colégio Culto à Ciência. O solar, que foi sua residência, ainda existe e é hoje em parte ocupado pelo tradicional Eden Bar. E este foi o Minuto Memória Campineira, produção e apresentação Celso Bodstein, realização Educativa FM e Academia Campinense de Letras.
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0: The Detroit Spines, I'll Be Around, encerrando o Bom Dia Campinas desta quarta-feira, 19 de agosto. Nossa, a gente passou super rápido nesse horário. Benza Deus, olha, quero agradecer demais aqui a audiência, a Maria do Carmo Lima sempre presente, o Ronilson Santos da oficina Roda Mix, a Vera Salustiano, o André Lima e também a Andréia Holanda, aqui eu já falei também, mas vou falar de novo, que ela, a Nara, obrigado Nara, o Márcio, a Marina Amanda, o Salvador Maciel, que está voltando a me ouvir aqui hoje, depois de tanto tempo, obrigado, viu Salvador? Fabiano Oliveira, o Gilson, a, essa aqui é a Córdoba, não, é a Marineide, obrigado Marineide, a Ivete, a Liliana Martim, o Renato Carvalho e toda a turma lá do financeiro do Good Bom. Estamos esperando aqui, viu, o nosso Vale Compras. Eu e o Marcos Cavalcante, né, Marcos? Bom dia.
1: Ajuda bastante.
0: É. Faz esse Vale Compras aí, o Rosângela. Não, a Rosângela é a gerente Rosângela, que comanda a galera, comanda o Vale Compras. É, entrou aqui, mas vamos corrigir. Aí. Obrigado pela participação, a tia Pati, a Marisa Córdoba também, a Wanda. Muito obrigado a todos, viu, pela participação. Márcio Cavalcante, bom dia, tudo bem?
1: Tudo bem, Paulinho, bom dia para você, boa quarta-feira, meio de semana chegando.
0: É isso aí, o sol a pino já, né?
1: Tá um dia muito gostoso, previsão de muito calor para hoje, né?
0: É, muito calor e tempo seco.
1: Eu gosto assim.
0: Porém, minha garganta tá ruim ainda, viu, tô meio rouco,
1: Pega não aqueles sprayzinhos de gengibre, ajudou bastante pra mim.
0: Ajudou?
1: Ah, com certeza.
0: Vou ver se eu também pego uma pastilha lá, porque tá difícil pra falar, viu?
1: É, o tempo seco tem esse probleminha, né?
0: É, não tem jeito. Tem que lidar, né?
1: Tem que ir contornando aí. Beber muita água e um sprayzinho de gengibre ajuda bastante.
0: Muito bem. Ontem fomos pegos de surpresa com a morte de Glória Menezes também,
1: mais
0: né?
1: Mais um grande nome indo, né, Paulinho?
0: Exatamente.
1: Rapaz do céu, hein?
0: Assim, não é que nós idolatramos, não são ídolos, né? Mas são pessoas que a gente aprendeu a conviver na televisão. E eu até falava que, assim, artistas como ela, Laura Cardoso e tantos outros nomes que já faleceram, nós não vamos, as próximas gerações não vão ter esse privilégio, né?
1: Acho que vai ser muito difícil surgir nomes como esse.
0: É, e cenas, né? E grandes interpretações na televisão e no cinema. É. Mas, enfim, a vida é assim, né, Marcos Cavalcante? Todos nós vamos um dia e fazer o quê, né?
1: É isso aí.
0: Um excelente programa para você, uma ótima manhã,
1: valeu,
0: Marcos.
1: Valeu, Paulinho. Obrigado. E até daqui a pouquinho, né? A gente se fala nos bastidores.
0: Exatamente. Pessoal, até amanhã às 7 horas. Tchau, tchau.
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5: A Câmara Municipal de Campinas aprovou a criação de uma comissão especial de estudos para debater a logística do transporte de cargas e mercadorias e a promoção do comércio exterior no município, a partir de um requerimento da vereadora Débora Palermo. Além da vereadora, integrarão a comissão os vereadores Wagner Romão e Mineiro do Espetinho. Entre os objetivos da comissão estão a análise das condições de circulação e transporte de cargas no município, a identificação de entraves logísticos e administrativos e o debate de medidas que possam contribuir para ampliar a competitividade de Campinas no comércio exterior. Com trabalhos técnicos de Maurício Vicenzi, Isabela Santos para o Minuto Câmara.
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1: Olá, muito bom dia, boa quarta-feira. Estamos chegando com mais uma Manhã Educativa. Eu sou Marcos Cavalcante, seu amigo das boas lembranças, para te fazer companhia até uma da tarde, hein? Vamos juntos? Espero que esteja tudo bem com você aí do outro lado, que você tenha tido uma boa noite, um bom descanso, que o seu dia seja abençoado, produtivo e muito feliz, tá bom? É, meus amigos, nosso WhatsApp está liberado. Você pode interagir comigo aí pelo 19-99478-0062. Conta para mim o que tá achando da programação, tá curtindo, tá tudo bem com você? É, vamos conversar aqui pelo nosso WhatsApp, tá bom? Sejam todos bem-vindos, sejam todas amigas bem-vindas, que a nossa manhã de quarta-feira seja realmente muito especial. Lembrando que falamos da Avenida Andrade Neves, 2158. Estamos pertinho, ó, do Balão do Castelo. Sempre convidando você a curtir clássicos dos anos 80, 90, 2000. Sejam todos muito bem-vindos, hein? Além disso, tem muita música e informação para você. E como sempre e de costume, convido você a curtir também nossas redes sociais, tanto o Facebook quanto o Instagram, Rádio Educativa FM Campinas, tá bom? Leva a nossa rádio aí no coração, hein? Agora são 9 horas e 6 minutos, Manhã Educativa já chega com daqueles clássicos, ó, pra movimentar, pra você curtir e despertar bem aí no seu dia, tá bom? Bruce Springsteen chegando com Dance in the Dark. Aproveita, sobe o som. Manhã Educativa no ar pra você.

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1: Que bom ter a sua companhia, 9 horas e 20 minutos, Educativa FM 101,9, conectada com Campinas e com você, Grupo ABBA, e fechando esse primeiro momento aí da nossa manhã educativa com o sucesso Don't Shut Me Down. Essa faixa é mais recente, né? Apesar do Grupo ABBA ter marcado, né, história aí no passado da música, essa música é recente, é de 2021, no álbum Voyage, que marcou o retorno do grupo com músicas inéditas depois de décadas, né? Bom demais. Antes você ouviu o som do Black Eyed Peas, com Where Is The Love, e The Sign com Ace of Base. É só musicão para você começar bem o seu dia aqui na Educativa. Continue mandando seu recado pelo nosso WhatsApp 19 994780062. 9 horas e 22 minutos, agora tem sucesso nacional. Tempos Modernos com Lulu Santos, aqui na Educativa.

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1: O tempo em Campinas segue firme, quente e seco nesta quarta-feira devido à atuação da massa de ar quente e de um sistema de bloqueio atmosférico. A umidade relativa do ar mínima fica em torno de 30% e a expectativa de predomínio de sol e temperaturas entre 19 e 33 graus. Ainda de acordo com o CEPAGRE da Unicamp, a quinta-feira em Campinas deverá manter as condições de tempo firme, o que vai agravar ainda mais a situação de temperaturas altas e baixa umidade. Isso acontecerá por causa da aproximação da frente fria que organizará a direção dos ventos em São Paulo, trazendo um ar ainda mais quente e seco. Os maiores efeitos da frente fria só devem ser sentidos a partir de sexta-feira. Segundo os meteorologistas da Climatempo, a previsão indica a entrada de vento frio sobre Mato Grosso do Sul e também no interior de São Paulo, onde o tempo ficará mais fresco. A previsão não indica frio muito acentuado, mas as máximas devem cair para 25, 26 graus e as mínimas ficar entre 12 e 13. Da redação da Rádio Educativa, Danilo Fernandes.
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1: 9:43. Você está na Manhã Educativa. Você ouve agora Marina Lima para começar.

0: Manhã Educativa sempre conectando você com o melhor da música. Marina Lima, para começar, hein? E tem muito mais. A gente vai para o Boletim do Esporte com Renato Leal. Na sequência, tem mais sucesso para você aqui na nossa programação.
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2: Placar News. O tenista brasileiro João Fonseca, número 26 do ranking mundial, desistiu de disputar a terceira rodada do Masters 1000 de Cincinnati. Ele enfrentaria o australiano Christopher O'Connell, atual número 129 do mundo. Segundo informações, esta é a terceira vez na temporada que Fonseca abre mão de seguir em competição por questões físicas, algo que já preocupa a equipe técnica e os torcedores. Fonseca vinha mostrando evolução no circuito, acumulando boas campanhas e resultados expressivos ao longo do ano. A nova desistência, porém, reforça a necessidade de atenção ao seu condicionamento, especialmente em um calendário tão exigente quanto ao do circuito profissional. A expectativa é que ele esteja de volta no mês que vem no US Open dos Estados Unidos. Para a Educativa, Renato Leal.
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0: 9 horas e 48 minutos. Adele com Set Fire to the Rain. Muito bom dia para você.

10:01, Christopher Cross, Ride Like the Wind. Grande sucesso para você aqui na nossa programação. Manhã Educativa sempre trazendo o melhor da música para você. É muito bom ter a sua companhia. Olha, um recado importante, hein? Em São Paulo, atenção aí para quem utiliza serviços bancários. Os trabalhadores rejeitaram a proposta apresentada pela Finabran e aprovaram uma paralisação de 24 horas para esta quinta-feira, hein? Dia 20, a mobilização pode afetar o atendimento presencial em agências e também outros serviços ao público. Então, fica atento aí você que utiliza as agências bancárias. É 10:02, você continua mandando seu alô pelo 19-99478-0062. Muitos amigos aí participando, a gente vai para um rápido intervalo. E daqui a pouquinho eu conto aí quem está antenado com a gente, tá bom? Voltamos já aqui na Educativa com a sua manhã, sempre trazendo grandes sucessos para você.

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3: Olá, eu sou Mônica Chaves, agente de fiscalização ambiental da Secretaria do Clima, e esse é o Minuto Ambiental Campinas. Você sabia que no dia 30 de março é celebrado o Dia Internacional do Lixo Zero? E aqui em Campinas, cada atitude sua faz diferença. A Secretaria do Clima, de Trabalho e Renda, de Saúde e de Serviços Públicos trabalha com as cooperativas de reciclagem para garantir que os materiais separados tenham um destino certo. É o Grupo Técnico de Doação de Materiais Recicláveis. Na prática, aquilo que você separa em casa pode virar trabalho e renda para muitas famílias. E tudo começa com atitudes simples, como os 5 R's: repensar, reduzir, reutilizar, recusar e reciclar. Também é importante saber: resíduo é tudo que pode ser reaproveitado, e rejeito é o que não tem mais uso. E se não tiver coleta perto, Campinas tem ecopontos para você descartar corretamente. Esse foi o Minuto Ambiental Campinas. Lixo zero começa com cada um de nós.
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5: Pela primeira vez, a Câmara Municipal de Campinas vai realizar uma consulta pública sobre a Lei Orçamentária Anual de Campinas, que estima as receitas e fixa as despesas da cidade para o próximo ano. A população pode apresentar as sugestões até o dia 23 de agosto, clicando no banner em exibição no site oficial do Poder Legislativo, no endereço www.campinas.sp.leg.br, ou por meio do QR Code da publicação no Instagram da Casa. De forma intuitiva e rápida, o cidadão pode contribuir apresentando as demandas diárias do seu cotidiano. O preenchimento do formulário, que leva poucos minutos, é um importante espaço democrático no qual o internauta participa de forma atuante para uma gestão mais eficiente, transparente e alinhada aos interesses da cidade. Com trabalhos técnicos de Maurício Vicenzi, Isabela Santos para o Minuto Câmara.
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6: 10 horas 8 minutos, manhã educativa de volta. É bom demais ter a sua companhia aqui com a gente. É 994780062. Esse é o nosso WhatsApp bombando, hein? Quero agradecer o Robson Zago, a companhia da Wanda, do Padre Anchieta, da Ilza Ferreira, do querido Gilson Luchini, na sintonia também com a gente aqui, o Quinho, ó, seja bem-vindo. Olha, a Carmita também deixando um bom dia. A NV de lá de Mogi Guaçu, com a gente aqui, a Dadi Arruda, Solange Bueno, o Ronilson Santos, o alô chegando também para Tereza Lodi e para Vera Ercolino. Muitos amigos aí, né, participando com a gente nessa manhã incrível, né, dia gostoso. Aproveite bem a sua manhã, sempre com boa música para você aqui na Educativa. E abrimos essa hora ao som de Jon Bon Jovi, Never Say Goodbye.

0: 10h21, Campinas realiza nesta sexta-feira, dia 21, a 16ª edição do Feirão de Emprego e Oportunidades, com mais de 1.000 vagas de trabalho. O evento acontece das 9 da manhã às 4 da tarde, na Estação Cultura, no centro, e terá atenção especial para adolescentes e jovens. Ao todo, participam 15 empresas e cerca de 40 parceiros, entre instituições de ensino, organizações de aprendizagem profissional e serviços de apoio ao trabalhador. Moradores de Campinas e também de outras regiões da região podem participar. Além das vagas, o feirão terá orientações para microempreendedores individuais, atendimento da Casa do Empreendedor, Sebrae e Banco do Povo. Quem for ao evento deve levar documento com foto, currículo impresso e carteira de trabalho física ou digital. As vagas também podem ser consultadas pelo sistema do CEPAT. 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

0: 10 horas 31 minutos. Hardest Part. Coldplay pra você aqui na sua manhã educativa. Antes, Solid com Ashford Simpson. E ouvimos também Alexander O'Neill e Shirley com Never Knew Like This Before. Agora vamos com notícias direto da redação. Voltamos já.
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2: O mundo acaba de atingir a marca histórica de 3 terawatts de capacidade instalada total de energia solar, enquanto o Brasil registrou queda de 23% nas novas instalações fotovoltaicas no último ano. Os dados são do relatório global Solar Market Outlook 2026-2030 da Solar Power Europe. Segundo o estudo, a energia solar respondeu por 77% de toda a capacidade renovável adicionada no mundo em 2025. A geração fotovoltaica global chegou a 2.778 terawatts-hora, o equivalente a cerca de 9% da demanda mundial de eletricidade. O ritmo de expansão, porém, começa a se moderar. 664 gigawatts foram adicionados em 2025, mas para 2026 a projeção é de 612 gigawatts, uma redução de 8%. Já o Brasil adicionou 14,5 gigawatts de potência solar em 2025, ante os 18,9 gigawatts em 2024. Com o resultado, o país perdeu uma posição no ranking mundial, ficando atrás de China, Índia, Estados Unidos e Alemanha. Apesar da desaceleração, a energia solar mantém posição estratégica na matriz elétrica brasileira. A fonte é a segunda maior do país, com 74,3 gigawatts em operação, equivalentes a 27,4% da capacidade instalada. Desde 2012, o setor já acumulou mais de 328 bilhões de reais em investimentos e gerou mais de 2 milhões e 200 mil empregos. Da redação da Rádio Educativa, Danilo Fernandes.
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0: Agora 10 horas e 33 minutos. Sherry Lynn, You Saved My Day.

0: As músicas que marcaram época, você ouve aqui na Educativa FM. Viola Wills, Gonna Get Along Without You Know. Mais um grande sucesso para você na nossa programação, que segue com o Boletim do Esporte. Voltamos já.
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2: Placar News. Entre idas e vindas, ameaças e conversas, o atacante Memphis Depay finalmente renovou o contrato com o Corinthians e já voltou a treinar no centro de treinamento Joaquim Grava desde ontem. A informação movimentou o noticiário esportivo e trouxe alívio à torcida que acompanhava de perto a novela envolvendo o jogador. Depay, que vinha sendo alvo de especulações sobre uma possível saída, decidiu permanecer no clube após reuniões com a diretoria. A renovação reforça o planejamento do Corinthians para a temporada e garante a continuidade de um dos nomes mais comentados do elenco. Com o retorno aos treinos, o atacante deve ser integrado ao grupo, principalmente na partida de amanhã. Há essa possibilidade, segundo a própria comissão técnica. Para a Educativa, Renato Leal.
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0: E seguimos agora ao som da banda América, Horse With No Name.

Manhã Educativa, trouxe aí pra você Kerry Lucas. Agora, 11 horas em Campinas, é bom demais ter a sua companhia. Campinas segue com calor, em 28 graus, céu azul, poucas nuvens e a baixa umidade do ar segue aí nessa quarta-feira, índices próximos dos 30%, temperaturas elevadas hoje, hein? Mas uma frente fria deve começar a mudar esse cenário nos próximos dias, trazendo queda nas temperaturas e vento mais frio. Em Campinas, a máxima hoje prevista é de 32 graus e não tem previsão de chuva, hein? Mas um dia quente, aproveite bem o seu dia e também a companhia aqui na Educativa, que vai para um rápido intervalo e voltamos já com mais músicas para você. Música.

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4: A Comissão de Cultura da Câmara Municipal de Campinas promove hoje, às 15h, a sexta reunião ordinária do ano. O encontro vai abordar a Semana da Música, o mercado musical da cidade e o aumento das inscrições para o Fundo de Investimentos Culturais de Campinas. Representantes da Secretaria Municipal de Cultura e Turismo confirmaram presença no evento. A Semana da Música foi lançada na última segunda-feira. A iniciativa celebra a força da música na cidade, valoriza artistas e profissionais do setor e amplia o acesso da população a uma programação cultural diversificada. Com trabalhos técnicos de Maurício Vicenzi, Isabela Santos para o Minuto Câmara.
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5: Muito bem, estamos de volta, Manhã Educativa, 11 horas e 5 minutos. Vamos seguindo aí na próxima hora com muito mais sucessos para você. Continue mandando seu alô pelo 19 994780062. Agradecer aqui a companhia, né, do Machado, da Ana Célia, do Reinaldo Oliveira, também aqui com a gente nessa manhã, sempre presente aqui o César, a Jucília Camargo, a todos vocês aí, boa manhã, boa quarta-feira. E abrimos essa hora aqui com mais um grande sucesso, hein? Chegando aí, Alphaville com Sounds Like a Melody.

0: Ao Jarro pra você, Tell Me What I Got You. Antes você ouviu Patofu com Eu Sei e Alphaville com Sound Like a Melody.
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0: Bem, seguimos nossa manhã, o som dos Backstreet Boys, As Long As You Love Me.

0: passando aí pela programação os Backstreet Boys, As Long As You Love Me. Uma ótima quarta-feira para você. É, e vamos seguindo a programação ao nosso lado aqui, Marcos Lodi. Bom dia, seja bem-vindo.
1: Bom dia, Marcão, tudo bem aí?
0: Tudo bem, graças a Deus, com você.
1: Tudo tranquilo também, graças a Deus. Bom dia aos seus ouvintes, aos nossos ouvintes da Rádio Educativa, sempre ligadinho com a gente. E a gente sempre vem aqui, né, Marcão?
0: Sempre.
1: Para trazer informações, trazer tudo o que está acontecendo por aí, né?
0: Em Campinas e região.
1: Exatamente. E não vai ser diferente agora. Eu estou vindo aqui para passar uma programação muito legal para você sobre o que vai acontecer aqui na nossa região. Aqui em Campinas, que toda a região pode acontecer, né? Pode visitar. Vai acontecer agora, no dia 22, sábado, Marcão, uma programação muito legal lá no Forte Anhanguera. O Forte Anhanguera, para quem não sabe, fica lá no Exército, né? Fica, na verdade, lá na 11ª Brigada de Infantaria Mecanizada, né? Que é a Brigada Anhanguera, e vai ter um super evento lá com exposição de viaturas, mas não sou eu que vai falar isso daí, não. Vai explicar pra gente, né? Quem vai falar com a gente agora, bater um papo, falar sobre isso, é o General de Brigada Diocleciano José de Santana Neto, comandante da 11ª Brigada de Infantaria Mecanizada. General, bom dia, obrigado pela sua participação aqui na Educativa.
2: Bom dia a todos os ouvintes da Educativa, para a gente é um grande prazer, obrigado pelo espaço, obrigado pelo convite, realmente, né, essa atividade que a gente está planejando particularmente para a sociedade aqui de Campinas no próximo dia 22, no nosso sábado.
1: Uhum. Vai ser uma programação muito especial, né, General, porque vai ter formatura militar, uma banda, né, de rock lá. Explica um pouquinho para a gente como é que vai ser essa programação lá no Forte Anhanguera.
2: Isso, na verdade, essa programação, eu convido a todos, né, que acessem as nossas mídias e verifiquem as informações aprofundadas sobre o que vai acontecer no sábado, mas o sábado, ele é um dia dedicado ali ao compromisso dos jovens que incorporaram no corrente ano. Então, a atividade, ela é chamada Sábado no Forte, a gente está divulgando o Forte Anhanguera, que é o forte que sedia a 11ª Brigada de Infantaria Mecanizada. Nós vamos iniciar a atividade com uma formatura tradicional, em que as famílias estão convidadas a participarem, em que é um momento solene em que o soldado que incorporou no corrente ano vai fazer o compromisso à bandeira. E na sequência, nós vamos oferecer para todas as famílias e convidados, né, uma série de shows que vão estar acontecendo em dois palcos que vão ser montados, food truck, e o nosso foco é para as crianças. Nós vamos montar diversas oficinas em que as crianças, os pais, os adolescentes vão poder conhecer um pouco mais sobre o exército. A parte de simulação de combate, nós temos óculos de visão noturna, nós temos pistas de progressão, temos diversas atividades que o objetivo é proporcionar para as famílias um sábado em que eles conheçam tanto na parte cultural, dentro daquilo que é a demonstração dos materiais que hoje mobiliam as nossas unidades no interior de São Paulo e particularmente aqui na capital, aqui na sede em Campinas.
1: General, esses eventos do Exército, eu sei porque eu tenho um filho de 10 anos, né? E sempre a gente acompanha esses eventos. Esses eventos que acontecem no Exército, né? Principalmente com a mostra lá dos equipamentos, dos veículos militares, tem uma repercussão muito grande, né, General?
2: Isso, porque, na verdade, Marcos, acaba que o material que mobiliza as nossas unidades é um material de pouco acesso por parte da comunidade em geral. Então, às vezes, as pessoas até desconhecem as atividades que são realizadas nos quartéis, não conhecem o tipo de material, e é uma coisa curiosa, porque, na verdade, o que a gente quer é justamente desmistificar, né, os materiais que são utilizados e aproximar o Exército cada vez mais da sociedade, porque, no final das contas, quando a gente fala de um serviço militar obrigatório, né, o serviço militar inicial, o que a gente quer é formar o cidadão. Por mais que a gente foque na questão da guerra, das técnicas, táticas e procedimentos, a missão maior, o maior legado que o Exército pode trazer para a população em geral é a formação de valores morais, éticos, de virtudes, que vão ser internalizadas nesse jovem quando ele prestar o serviço militar durante o período de 10 meses ou renovar os processos de renovação do serviço até completar 8 anos. Então, assim, essa iniciativa visa especificamente trazer a sociedade, porque lá nós temos um sítio histórico muito grande, nós somos sediados na Fazenda Chapadão, nós temos uma capela que agora foi recentemente reinaugurada e ela data do século XVIII, então é um patrimônio histórico de Campinas, nós temos a primeira piscina que foi construída na cidade de Campinas, a sede da brigada Ela é um casarão da época em que a Fazenda Chapadão vivia o ciclo áureo do café. Uhum. Então nós temos diversas atividades que eu acho que são extremamente relevantes e interessantes para que a população de Campinas venha conhecer. E aí a gente conjuga isso com uma data importante, que é o compromisso do juramento do soldado, quando ele presta um juramento perante a bandeira nacional, pelo fato de estar prestando serviço militar inicial.
1: Então, olha, só para você que está nos ouvindo aí agora, a gente está conversando aqui com o comandante da 11ª Brigada, o General Diocleciano, e na verdade vou reformular para você aqui, ó. O evento acontece então neste sábado, dia 22, começa às 10 horas da manhã com a formatura militar. Depois vai ter Banda Coronel Rock, Banda Águas Claras do Palco Cidades, lá que vai estar montado, apresentação dos Cães de Guerra, Banda The Baby Wilds e também a banda B42, que vai estar se apresentando neste evento, que a programação seguirá até às 16h, como disse o general, vai ter lá a apresentação dos veículos militares, a apresentação de toda os paramentos lá do Exército, né, que como o general disse, é muito importante essa visita, porque não tem um acesso direto da população, e a população gosta, né, de visualizar aí essas, principalmente as viaturas militares. E para você participar, é só você pegar o seu convite através do Simpla. A entrada é franca, não tem cobrança de ingresso, mas você precisa pegar o seu ingresso através da plataforma Simpla. É só você baixar no seu celular a plataforma Simpla, o aplicativo, ou então você entrar aí no Google e pesquisar Simpla Convites, que já vai aparecer, você faz o seu cadastro e aí você você pega o seu ingresso para entrar nesse super evento que vai acontecer no dia 22 de agosto, próximo, no 28º Batalhão de Infantaria Mecanizada, na Avenida Soldado Passarinho, aqui no Jardim Chapadão, pertinho da rádio aqui. General, um excelente evento para vocês. Se tiver mais alguma coisa que o senhor queira passar para a gente aí, fique à vontade e com certeza nós estaremos lá.
2: Mas eu agradeço imensamente o espaço, a disponibilidade e convido, né, as pessoas a realmente no sábado se reunirem a nós para comemorarmos essa data tão significativa para esses jovens que hoje estão prestando serviço militar obrigatório e para que eles possam conhecer um pouco mais da nossa brigada, que é uma brigada que projeta um poder muito grande no âmbito do Exército Brasileiro e que hoje é sediada em Campinas. Então venham conhecer a nossa brigada, venham participar conosco desse evento que vai ser com certeza muito bacana.
1: Comandante da 11ª Brigada de Infantaria Mecanizada, Brigada Anhanguera, General de Brigada Diocleciano José de Santana Neto. Obrigado, General.
2: Excelente, Márcio. Um excelente dia para todos os ouvintes. Nos vemos no sábado.
1: Muito obrigado, um grande abraço. Então, gente, olha, é sábado, viu, Marcão? Se você quiser participar, levar seus filhos também, vem pra cá.
0: Eu curto muito.
1: Sábado, também gosto bastante. Dia 22, a partir das 10 horas da manhã e vai até as 4 horas da tarde, com muitas apresentações lá do Exército.
0: Legal, eu estive em Vinhedo no final de semana passado, a gente divulgou aqui, também foi legal. E é bom que também tem esse evento aí, o pessoal vai curtindo, vai se aproximando mais.
1: Exatamente.
0: É sempre muito legal. Valeu pela
1: um abraço,
0: dica,
1: Marcão.
0: De hoje, hein, Marcão? A gente vai seguindo agora, 11h29.
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5: A área urbana no Brasil cresceu 12,27% no período de 2019 a 2022. Nesse intervalo, o país ganhou 5.955 km² de malha urbanizada, uma área praticamente do tamanho do Distrito Federal. Os dados de 2022 são os mais recentes disponíveis e revelam que o país tinha 53.925 km² de área urbanizada, o que representa apenas 0,6% de todo o território brasileiro. É como se toda a área urbanizada do país ocupasse o tamanho da Paraíba. Os dados fazem parte do levantamento Áreas Urbanizadas do Brasil, divulgado ontem pelo IBGE. O Instituto chegou às informações com base em interpretação de imagens de satélite. Por questões de metodologia, a única comparação possível é com os dados de 2019. O levantamento identificou a concentração concentração da ocupação urbana em municípios costeiros. Essas cidades ocupam 5% do território brasileiro, mas representam 19,5% de toda a área urbanizada. No outro extremo, a Amazônia Legal, que abrange os estados de Rondônia, do Acre, Amazonas, de Roraima, Pará, Amapá, Tocantins, de Mato Grosso e a maior parte do Maranhão, ocupa 59,1% da área do país, mas tem apenas 14,27% da extensão urbanizada. Da redação da Rádio Educativa, Danilo Fernandes.
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10,000 Maniacs, More Than This. Antes, Los Hermanos, Ana Júlia e Billy Paul com Only Strong Survive. Sempre grande sucesso para você na programação da Educativa. Agora 11 horas e 37 minutos. Na sequência, tem mais um grande sucesso chegando para você com Bill Medley e Jennifer Warnes.

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1: Placar News. A penúltima rodada da fase de classificação do Campeonato Brasileiro da Série C está programada para ser disputada no final de semana com a realização de 10 partidas. A classificação de momento indica Brusque na liderança com 30 pontos, segundo lugar para a Internacional de Limeira com 28, terceiro Botafogo da Paraíba com 27, quarto lugar Guarani com 27, quinto Ferroviária 27, sexto lugar Paysandu 26, sétimo Santa Cruz com 25, oitavo lugar Ipiranga com 25. Olhem só, nona colocação Amazonas, décimo Caxias, décimo primeiro Maringá, décimo segundo Floresta, décimo terceiro Maranhão e décimo quarto a equipe do Figueirense, todos os times com 24 pontos, com chances de participarem do G8. Em último lugar está o Confiança, com 13, que já caiu praticamente, e o Anápolis, que também tem 15 pontos e deve ser rebaixado, a exemplo do Confiança, para a Série D do Campeonato Brasileiro. Para a Educativa, Renato Leal.
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2: E seguimos agora com o som da banda Nenhum de Nós, Camila.

Aí, fechando a nossa manhã educativa, Carling Ray Band, Into My Life. É de sucesso pra você. Essa é de 1990, hein? Fechar em alto astral. É, e essa música mantém a assinatura aí do nosso ex-vocalista do Man at Work, né? O Carling Ray Band, fechando aí, então, a nossa manhã educativa. E agradecemos a sua companhia e sintonia. Vamos agora para um rápido intervalo. Na volta tem menu musical esperando por você. Até já.

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3: 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O melhor lixo é aquele que a gente não gera.
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5: A Câmara Municipal de Campinas vota em definitivo hoje, durante a 44ª reunião ordinária, o substitutivo que torna obrigatório o uso de focinheira em cães considerados de grande porte. Também está na pauta, em primeiro turno, o projeto que autoriza a renegociação de dívida do município com a União. A reunião ordinária será realizada às 18 horas no plenário da Câmara e terá transmissão ao vivo pela TV Câmara Campinas e pelo canal da emissora no YouTube. Com trabalhos técnicos de Maurício Vicenzi, Isabela Santos para o Minuto Câmara.
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6: Excelente tarde para você, começando mais uma edição do Menu Musical aqui na Educativa. Eu sou Marcos Cavalcante e sigo com você nessa próxima hora e separamos para vocês grandes sucessos, reinterpretações incríveis, tudo para você começar bem a sua tarde. E no musical chegando, nosso WhatsApp 19 994780062. Conta pra gente aí de onde você nos ouve, né? O que você acha da nossa programação. Sejam sempre muito bem-vindos. Iniciamos a nossa tarde com George Michael e o sucesso Jesus to a Child. Agora 12:07 em Campinas.

Gianluca Grinani, La Mia História Fraledita. Excelente tarde para você, meio-dia e 20 em Campinas. Mais um grande sucesso para você do menu musical. E traz na sequência o som do Flávio Venturini. Na sequência você ouve a música Caramelo.

Ótima tarde, a mais gostosa aqui na Educativa FM, Gênesis. Mais um grande sucesso para você na nossa programação. E seguimos agora com Enya, Orinoco Flow. Mais um grande sucesso para você no seu início de tarde.

passando aí na programação do Menu Musical, Eric Clapton, Tears in Heaven. Aí toda a delicadeza, essa belíssima canção para você. E na sequência, seguimos com a elegância de Gal Costa, no sucesso Pra Você.

0: E assim vamos fechando mais uma tarde aqui no Menu Musical. Eros Ramazzotti. Uma tarde. Agora 13 horas. Um grande sucesso para você aí. Eu agradeço a sua sintonia, a sua companhia. Ao meu lado aqui, chegando já para te fazer companhia, nosso querido Jota Silva. Tudo bem, Jota?
1: Oi, Marcos. Boa tarde. Tudo bem? Tranquilo?
0: Tudo tranquilo.
1: Só na paz. Tá quente hoje, hein, Rafa?
0: Tá bastante quente, né?
1: É, hoje a máxima é para chegar a 30. Você... Deve estar uns 30 por aí.
0: Você vai chega falando
1: 31
0: aí,
1: graus hoje a máxima.
0: Já está 31.
1: Uns 31.
0: 31. Pode chegar aos 32.
1: É, eu acho que uma quente. Máxima parece que era 31, né?
0: É, deve mudar o tempo. Mas a partir da quente, sexta-feira,
1: não?
0: Né?
1: É, já tem uma frente fria programada aí. Eu acho que já mais para frente, né?
0: Ela deve começar a chegar no finalzinho da quinta-feira, sexta-feira, a máxima já é 25 graus.
1: É, quer dizer,
0: então já vai dando uma amenizada.
1: Mais um calorzinho entre até amanhã, mais ou menos.
0: É, mas dá para curtir.
1: Tá gostoso o tempo.
0: Tá bom demais.
1: Tá maravilhoso. Isso é muito importante.
0: Seja bem-vindo, meu amigo.
1: E para você eu desejo um bom almoço.
0: Valeu, viu?
1: E um bom segundo tempo.
0: Com certeza. E amanhã volto a partir das 9.
1: Se Deus quiser.
0: Um abraço, até lá.

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4: A Câmara Municipal de Campinas instituiu a Ouvidoria da Mulher, canal especializado de acolhimento, recebimento, registro, tratamento, orientação e encaminhamento de manifestações relacionadas aos direitos das mulheres no âmbito do Legislativo. A ação faz parte das comemorações no Legislativo do Agosto Lilás, que é o mês da conscientização pelo fim da violência contra a mulher e aos 20 anos de aniversário da Lei Maria da Penha. A Ouvidoria da Mulher atenderá manifestações relacionadas à igualdade de gênero e à participação feminina no âmbito institucional, à discriminação em razão de sexo ou gênero, ao assédio moral ou sexual e a outras formas de violência contra a mulher. O canal de atendimento será online pelo e-mail ouvidoriadamulher@campinas.sp.leg.br, pelo Fale Conosco do Portal da Câmara ou de forma presencial na sede do Legislativo de segunda a sexta-feira, das 9 às 17 horas. Com trabalhos técnicos de Maurício Vicenzi, Isabela Santos para o Minuto Câmara.
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5: Alô Campinas, boa tarde, estamos chegando com a nossa tarde educativa. Boa tarde você que está em casa, você que está no trabalho, boa tarde você que está no trânsito. Eu sou o Jota Silva e com a direção do Marcos Lodi, vamos juntos até às 17 horas com música e informação para você. Nessa tarde bastante solarada, tarde de quarta-feira, 31 graus pelos lados do castelo, umidade relativa do ar baixa, 31%, tá bom? 13 horas e 7 minutos, lembrando que o nosso WhatsApp, para você contar para a gente de onde é que você nos ouve, de onde é que você nos acompanha, é o 994780062. Boa tarde! E a gente começa a nossa tarde educativa com Coldplay.

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0: ABC na programação da Educativa, sempre conectada com Campinas, 13 horas 22 minutos.
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0: Agora 13 horas mais 30 minutos na Educativa Campinas.
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2: A exposição Ser em Vez de Estar pode ser visitada no MAC, Museu de Arte Contemporânea de Campinas, até o dia 30 de setembro. A mostra marca um novo momento para o museu ao olhar para seu acervo e reunir obras de mais de 30 artistas mulheres que ajudaram a construir a história da instituição. Com curadoria compartilhada entre Evandro Santos e Luísa Testa, a mostra se concentra em produções realizadas entre 1965, ano de fundação do MAC, e o final do século XX. Entre os destaques estão nomes fundamentais da arte moderna e contemporânea brasileira, como Regina Silveira, Maria Auxiliadora, Amélia Toledo, Teresa Nassar, Feigl Stroyer, Mira Schendel, Tomi Otake e Alice Bril. Muitas delas participaram de exposições organizadas pelo MAC e posteriormente incorporaram suas obras ao acervo por meio de doações. A mostra também evidencia a relevância da produção artística local, reunindo artistas como Vera Ferro e Pama Loyola. A exposição também apresenta obras de Maria Helena Mota Paz, integrante do Grupo Vanguarda, e de Anésia Pacheco e Chaves, a mais recente a integrar o acervo do museu. A exposição Ser em Vez de Estar pode ser visitada no MAC de terça a sexta-feira, das 10 da manhã às 6 da tarde, e aos sábados, das 10 da manhã às 4 da tarde. A entrada é de graça e o MAC fica na Avenida Benjamin Constant, número 1633, no centro, ao lado do Paço Municipal. Esse e outros eventos culturais você pode conferir no site campinas.sp.gov.br/eventos. Da redação da Rádio Educativa, Danilo Fernandes.
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0: Agora são 13 horas mais 32 minutos aqui na Educativa, sempre conectada com Campinas. Rosa Silvério com a gente, André Luiz, Valdecir, Tereza Lodi, Wanda, Nivei Divado. A todos, obrigado pela audiência. 13h32, sempre conectada com Campinas.
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0: Educativa sempre conectado com Campinas, Barry White.
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0: Na sequência da programação da Educativa, você tem Skank.

Educativa sempre conectada com Campinas. Um pequeno intervalo e já voltamos. 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
3: Olá, Campinas. Aqui é o Geraldo Andrade, da Secretaria do Clima, Meio Ambiente e Sustentabilidade. Você sabia que quem protege a natureza também ajuda a garantir a água para toda a cidade? O PSA Água, Pagamento por Serviços Ambientais, é um programa que incentiva produtores rurais a preservar nascentes e matas ciliares e demais áreas protegidas. Na prática, o município apoia quem cuida dessas áreas, caracterizadas como áreas de produção de água, que contribuem com o abastecimento público de Campinas. Quando protegemos o solo, a vegetação nativa e as nascentes, melhoramos a qualidade da água, prevenimos a escassez deste recurso natural, promovendo segurança hídrica para todos. É uma ação que conecta o campo com a cidade e transforma a preservação em benefício coletivo. Esse foi o Minuto Ambiental. Saiba mais em campinas.sp.gov.br, porque proteger a água e o seu território é transformar o planeta.
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5: Pela primeira vez, a Câmara Municipal de Campinas vai realizar uma consulta pública sobre a Lei Orçamentária Anual de Campinas, que estima as receitas e fixa as despesas da cidade para o próximo ano. A população pode apresentar as sugestões até o dia 23 de agosto, clicando no banner em exibição no site oficial do Poder Legislativo, no endereço www.campinas.sp.leg.br ou por meio do QR Code da publicação no Instagram da Casa. De forma intuitiva e rápida, o cidadão pode contribuir apresentando as demandas diárias do seu cotidiano. O preenchimento do formulário, que leva poucos minutos, é um importante espaço democrático no qual o internauta participa de forma atuante para uma gestão mais eficiente, transparente e alinhada aos interesses da cidade. Com trabalhos técnicos de Maurício Vicenzi, Isabela Santos para o Minuto Câmara.
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7: Agora são 2 horas e 7 minutos na Educativa Campinas.

0: Thelma Houston na programação da Educativa. Don't Leave Me This Way. 2 horas 21 minutos agora.
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1: As exportações da região metropolitana de Campinas foram de US$ 551.310.000 em julho, aumento de 12,63% em comparação com o igual período de 2025. Com o resultado, a região quebrou o recorde mensal pela quarta vez seguida. Os produtos com maior tecnologia agregada e também os de maior valor responderam este ano por 47,4% das vendas ao exterior, com alta de 25,8% em relação a 2025. Já os produtos menos sofisticados tiveram uma participação de 14,1% e alta de 30,7%. Entre os 10 itens mais exportados pela região metropolitana de Campinas, 7 são de alta ou média complexidade e ocupam os 4 primeiros lugares do ranking. A liderança é de medicamentos, seguida por automóveis, pneus e máquinas para terraplanagem e escavação. O quinto lugar é ocupado por óleos de petróleo ou de minerais bituminosos considerados de baixa complexidade. A Grande Campinas vem desde abril estabelecendo novos recordes de vendas ao exterior. Da redação da Rádio Educativa, Danilo Fernandes.
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2: Agora são 14 horas 32 minutos. É bom saber que você está comigo na Educativa. Boa tarde.

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1: 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O ex-gandula do Sub-11, Charlie Morgan, voltou aos holofotes 13 anos depois de ter ganhado fama mundial ao ser agredido pelo belga Hazard em 2013, durante uma partida da Copa da Liga Inglesa. Hoje, aos 27 anos, Morgan trilhou um caminho bem diferente do futebol. Ele se tornou empresário e está prestes a fechar um negócio milionário no setor de bebidas, consolidando-se como um dos jovens empreendedores mais comentados do Reino Unido. A empresa que ele comanda cresceu rapidamente, impulsionada por estratégias de marketing e forte presença nas redes sociais. O sucesso chamou a atenção de investidores internacionais que agora negociam a compra de parte da marca por valores que podem transformar Morgan em um dos novos nomes de destaque do mercado. De um episódio polêmico dentro de campo a uma ascensão meteórica no mundo dos negócios. Comenta-se que a transação pode ficar em torno de 500 milhões de euros. Para a Educativa, Renato Leal.
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2: Agora são 14 horas mais 50 minutos, você está na Educativa. Boa tarde, Fernanda Sintra, boa tarde, Antônio Rosseto. A Carmita também está com a gente. Olha só, Marco Antônio Bueno. Boa tarde, Educativa. Sou de Itumbiara, Goiás. Sempre ouço a programação da rádio. Márcio Antônio Bueno. Alô, Márcio. Obrigado aí pela audiência, viu? Também comigo aqui o Valdecir, o André Luiz, a Rosa Silvério, Arnaldo Xavier, Gustavo, Maria Pierini, todos curtindo a gente. Muito boa tarde. Faltam 9 minutos agora para as 3 da tarde.
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Barão Vermelho na programação da Educativa Campinas, 3 horas.

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6: A Frente de Inibição ao Assédio, em parceria com o Departamento de Gestão e Pessoas da Câmara Municipal de Campinas, instalou dezenas de placas penduradas nos corredores da casa, com o objetivo de chamar a atenção para diferentes formas de violência contra a mulher. A iniciativa faz parte das ações do Agosto Lilás e das comemorações dos 20 anos da sanção da Lei Maria da Penha. Nas placas, constam frases curiosas e reflexivas sobre temas como violência psicológica e patrimonial e estereótipos de gênero. A escolha dos temas teve como objetivo ampliar a percepção sobre as diferentes formas de violência. Com trabalhos técnicos de Maurício Vicenzi, Isabela Santos para o Minuto Câmara.
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7: Agora são 15 horas mais 6 minutos. É bom saber que você está com a gente aqui na Educativa. 994780062 é o WhatsApp para você contar para a gente de onde é que você nos ouve, de onde é que você nos acompanha. Muito boa tarde aos amigos lá do Campinas Ferro e Aço, o Santino Martins e todos os funcionários. Obrigado pela audiência, tá bom? Shirley Lopes também comigo. Alô, Shirley, mandando um abração para as amigas Benedita Araújo e Vera Pinheiro. Obrigado, Shirley. Obrigado pela audiência, viu? A Shirley é minha amiga, meu ouvinte de muitos anos, lá do DIC 4. Que legal. Ouvindo a gente também o Márcio Antônio Bueno. Ele, olha, eu tenho 66 anos e a programação é somente com músicas da minha época. Que legal, ele mora em Tubiara, Goiás. Obrigado pela audiência, tá bom? E você está nos ouvindo aonde? Qual bairro, qual cidade? Conta pra gente. 994780062,
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0: Educativa, 15 horas e 32 minutos. Cher cantou para você. Agora tem informação, tem notícias.
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2: O Brasil conquistou 7 títulos entre as melhores cervejas do mundo no World Beer Awards 2026, incluindo o de melhor IPA do mundo. O principal reconhecimento veio para a cervejaria Landel de Campinas. A cerveja da Landel Atrás do Bloco foi eleita a World's Best IPA, que também saiu vencedora da subdivisão de Milkshake IPA New England IPA. O concurso realizado no Reino Unido mostrou a diversidade da produção cervejeira brasileira, que foi reconhecida não apenas em estilos tradicionalmente associados ao país, como a Catarina Sur, mas também em categorias de cervejas especiais, ácidas e selvagens. A Jade, da cervejaria Teresópolis, na região serrana do Rio, foi eleita a melhor IPA de estilo inglês do mundo, enquanto a Orange Kush, da cervejaria Única, de Santa Catarina, conquistou o título de melhor IPA especial do mundo. A categoria de IPA concentrou parte importante dos títulos brasileiros. A cerveja Atrás do Bloco, da cervejaria Landel de Campinas, tem 7,5% de teor alcoólico e 70 IBU, com perfil refrescante. Da redação da Rádio Educativa, Danilo Fernandes.
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0: Agora são 15 horas mais 33 minutos aqui na Educativa, sempre, sempre conectada com Campinas. 994-780062 é o WhatsApp para você contar para a gente de onde é que você nos ouve, de onde é que você nos acompanha. Mais uma vez para Shirley Lopes, para Benedita Araújo e a Vera Pinheiro, são ouvintes da Educativa. Muito boa tarde. A Jô também está ouvindo a gente. Alô, Jô, obrigado pela audiência. Nosso ouvinte também de muito tempo, Zé do Carmo, na Fazenda Santa Elisa, também curtindo a 101,9. Boa tarde.
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0: Educativa Campinas, agora 15 horas e 47 minutos. Tem informações do esporte agora.
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2: Placar News. O quarto torneio universitário de Campinas, o TUC 2026, será lançado nesta quinta-feira, 20 de agosto, às 14h, no auditório da Faculdade de Educação Física da Unicamp, na Avenida Érico Veríssimo, em Barão Geraldo. Mais de 1000 atletas das categorias feminino e masculino vão disputar provas de atletismo e natação, além de jogos de futsal, handebol, basquete e vôlei. As competições começam no final de agosto. O vôlei será disputado no Taquaral, o futsal no ginásio Roger Ferreira, o handebol no galpão do São José e o basquete no Clube Fonte São Paulo. O atletismo acontece na pista do Centro de Alto Rendimento, o CEAR, e a natação na piscina da Praça de Esportes Edgar Ariane. Para a Educativa, Renato Leal.
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0: Agora 15 horas 48 minutos, Educativa Campinas, Thiago York. Do jeito.

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4: A Câmara Municipal de Campinas instituiu a Ouvidoria da Mulher, canal especializado de acolhimento, recebimento, registro, tratamento, orientação e encaminhamento de manifestações relacionadas aos direitos das mulheres no âmbito do legislativo. A ação faz parte das comemorações no Legislativo do Agosto Lilás, que é o mês da conscientização pelo fim da violência contra a mulher e aos 20 anos de aniversário da Lei Maria da Penha. A Ouvidoria da Mulher atenderá manifestações relacionadas à igualdade de gênero e à participação feminina no âmbito institucional, à discriminação em razão de sexo ou gênero, ao assédio moral ou sexual e a outras formas de violência contra a mulher. O canal de atendimento será online pelo e-mail ouvidoriadamulher@campinas.sp.leg.br, pelo Fale Conosco do Portal da Câmara ou de forma presencial na sede do Legislativo de segunda a sexta-feira, das 9 às 17 horas. Com trabalhos técnicos de Maurício Vicenzi, Isabela Santos para o Minuto Câmara.
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5: É muito bom saber que você está com a gente aqui na Educativa. Agora 4 horas mais 7 minutos. Boa tarde.

0: Educativa sempre conectada com Campinas, agora 16h18.
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0: Educativa, agora 4h34.
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2: Um eclipse lunar acontecerá na semana que vem, entre os dias 27 e 28 de agosto, e poderá ser observado em todo o Brasil. Cerca de 93% do satélite será coberto pela sombra da Terra, caracterizando o fenômeno como um eclipse lunar parcial. O fenômeno poderá ser visto por qualquer pessoa no país. O início da fase parcial do eclipse será às 11h33 da noite do dia 27. O momento máximo ocorrerá às 1h12 da madrugada do dia 28. A previsão é de que o eclipse termine às 2h51 da madrugada. Diferentemente dos eclipses solares, o eclipse lunar pode ser observado a olho nu sem necessidade de filtros ou equipamentos de proteção. Uma particularidade desse fenômeno é que durante as noites de lua cheia há menos estrelas visíveis no céu devido à luminosidade do satélite. Com o eclipse, será possível perceber a olho nu uma maior quantidade de estrelas. O eclipse lunar, por sua vez, só ocorre durante a lua cheia e pode ser total, parcial ou penumbral. Isso porque a luz do sol ao atingir a Terra gera dois tipos de sombra: a umbra, mais escura, e a penumbra, mais suave. No eclipse total, o satélite atravessa a penumbra, entra completamente na umbra e depois retorna à penumbra. Da redação da Rádio Educativa, Danilo Fernandes.
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0: Muito bem, 4h33, Furlan e o Murilo ouvindo a gente, boa tarde, lá no Santa Bárbara, Felipe, Tigum e também a Eliana Chelequim. Um abraço para vocês, Furlan, João, Felipe e Tigum. Boa tarde. Ama.

0: Educativa Campinas, 16 horas 48 minutos. Renato Leal para falar de esportes.
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2: 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Depois de uma década comandando o Manchester City, Pep Guardiola decidiu se desligar do clube. Aos 55 anos, o técnico revelou um drama pessoal que vinha enfrentando e deixou em aberto até mesmo a possibilidade de aposentadoria. A saída encerra um ciclo marcado por títulos recordes e a consolidação de um dos trabalhos mais vitoriosos do futebol europeu. Guardiola comunicou a diretoria e o elenco após semanas de conversas internas e reflexões sobre o futuro. O treinador, que conquistou a Premier League, a Champions e diversos outros troféus com o City, afirmou que agora precisa de um tempo para cuidar da vida pessoal e avaliar os próximos passos da carreira. A repercussão é enorme no futebol, que toma conta do mundo, e o clube inglês ainda não definiu quem assumirá o comando técnico. Para a Educativa, Renato Leal.
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0: Muito bem, agora 16 horas 49 minutos. Olha, a primeira balada solidária na Concha Acústica do Taquaral, em Campinas, no próximo dia 13 de setembro, a partir das 14 horas. Todos estão convidados, a entrada é gratuita, 1 quilo de alimento não perecível. A primeira balada solidária na Concha Acústica, com música, solidariedade e união e muita amizade, com muitas atrações, hein? Dia 13 de setembro, a partir das 14 horas. Obrigado aí, o pessoal da primeira balada solidária, pelo convite. Agora 16 horas e 50 minutos aqui na Educativa Campinas. Um abraço muito especial também para Yolanda, que está ouvindo a gente. Muito boa tarde, Yolanda. Obrigado aí pela audiência. Está ouvindo a gente aonde? Itupeva. Gente de Itupeva, muito obrigado aí pela audiência. Mais uma vez também, os amigos Furlan, João, Felipe e o Tigu no Parque Santa Bárbara. Obrigado, Machado, está chegando com a gente. O André Luiz da Uber também. Boa tarde a todos. Educativa sempre conectada com Campinas.
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Muito bem, estou indo embora amanhã, estarei de volta às 13 horas com vocês aqui na Educativa Campinas. Está chegando o DJ Deco Lopes na sequência do Tarde Educativa. Um abraço, até amanhã.

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4: A Câmara Municipal de Campinas vota em definitivo hoje, durante a 44ª reunião ordinária, o substitutivo que torna obrigatório o uso de focinheira em cães considerados de grande porte. Também está na pauta, em primeiro turno, o projeto que autoriza a renegociação de dívida do município com a União. A reunião ordinária será realizada às 18 horas no plenário da Câmara e terá transmissão ao vivo pela TV Câmara Campinas e pelo canal da emissora no YouTube. Com trabalhos técnicos de Maurício

0: Márcio Vicenzi, Isabela Santos para o Minuto Câmara.
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3: Agora são 5 horas e 3 minutos. Boa tarde para você, sintonizado na programação da Educativa FM 101,9, conectada com Campinas. Na sua companhia, Deco Lopes, vamos juntos até às 7 horas da noite. Seguimos aqui com as melhores músicas na melhor programação Educativa FM. O nosso WhatsApp sempre à sua disposição para você participar. 994780062. Fique à vontade, deixe a sua mensagem de onde você nos ouve. Educativa FM, localizada na Avenida Andrade Neves, 2158, aqui no Castelo. Para mais informações e o que rola na programação, acesse o nosso site educativa.campinas.sp.gov.br. Agora 5:04, abrindo a minha participação de hoje com Clem Fisher. Love Changed Everything. Uma ótima tarde para você.

0: Skid Row aqui na programação da Educativa com 8 and Life. Grande sucesso para você. Nós ouvimos também Zélia Duncan, Me Revelar. E o grupo Bee Gees com Paying the Price of Love. Agora são 5 horas e 20 minutos em Campinas. Boa tarde.
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0: Segue a nossa programação em grande estilo para você. A era New Wave, The Cure, In Between Days.

Mais um grande sucesso para você aqui na programação da Educativa com Dance and Shake and Tambourine, a banda The Universal Robert Band. Grande sucesso de 1977, a era disco, sempre presente aqui na programação da Educativa. Nós ouvimos também Tina Turner com Paradise Is Here. Continue participando com a gente, 994780062 é o WhatsApp aqui da Educativa. Chegando mais um grande sucesso para você com o grupo The Police, a música Don't Stand So Close To Me. Agora 5h44. Lembrando você, daqui a pouquinho, mais uma edição do programa Fim de Tarde.

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1: Placar News. A Conmebol Libertadores tem hoje partidas de volta importantíssimas das oitavas de final envolvendo brasileiros. Às 19h no estádio La Nueva Ola, o Cerro Porteño recebe a equipe do Palmeiras. No Nubank Park, na semana passada, o Palmeiras empatou em 1-1 com o Cerro Porteño e, se houver novo empate, a definição de vaga para as quartas de final ocorrerá na cobrança de penalidades máximas. A mesma situação aplica-se no Maracanã para Flamengo e Cruzeiro. Na semana passada, Mineirão, lotado, grande festa do futebol, 1-1 entre Cruzeiro e Flamengo, e hoje a definição de quem seguirá à frente. Ainda nesta noite, às 19h, no Francisco Rumoroso, o Coquimbo Unido vai enfrentar o Platense. Jogo de ida, também empate em 1-1. Para a Educativa, Renato Leal.
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3: 5h50 em Campinas. Agora uma viagem nos anos 90 com o grande sucesso de Steve Allen. Letter from My Heart. Uma ótima tarde para você.

0: Engenheiros do Havaí na programação da Educativa. Era um garoto que, como eu, amava os Beatles e os Rolling Stones. Agora são 6 horas e 59 minutos em Campinas. Vamos a um breve intervalo, daqui a pouco voltamos com mais músicas para você e mais uma edição do programa Fim de Tarde. Até já. 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
3: Olá, Campinas. Aqui é o Geraldo Andrade, da Secretaria do Clima, Meio Ambiente e Sustentabilidade. Você já ouviu falar em fossa negra ou rudimentar? Ela é uma forma antiga de destinação do esgoto doméstico, lançando diretamente no solo, sem tratamento nenhum. Isso pode causar diversos problemas, como contaminar o solo, a água e até trazer riscos para a saúde das pessoas. Por isso, a fossa negra não é indicada, sendo proibida pela legislação ambiental vigente. O ideal é usar sistemas mais seguros, como a fossa séptica biodigestora, utilizadas em áreas rurais e comunidades isoladas, que não são atendidas pela rede de coleta de esgoto. Cuidar do esgoto é cuidar da água que consumimos e da saúde da nossa família. Esse foi o Minuto Ambiental. Saiba mais em campinas.sp.gov.br, porque transformar o seu território é transformar o planeta.
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2: Pela primeira vez, a Câmara Municipal de Campinas vai realizar uma consulta pública sobre a Lei Orçamentária Anual de Campinas, que estima as receitas e fixa as despesas da cidade para o próximo ano. A população pode apresentar as sugestões até o dia 23 de agosto, clicando no banner em exibição no site oficial do Poder Legislativo. No endereço www.campinas.sp.leg.br ou por meio do QR Code da publicação no Instagram da Casa. De forma intuitiva e rápida, o cidadão pode contribuir apresentando as demandas diárias do seu cotidiano. O preenchimento do formulário, que leva poucos minutos, é um importante espaço democrático no qual o internauta participa de forma atuante para uma gestão mais eficiente, transparente e alinhada aos interesses da cidade. Com trabalhos técnicos de Maurício Vicenzi, Isabela Santos para o Minuto Câmara.
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3: 6:05. Sejam bem-vindos a mais uma edição do programa Fim de Tarde. Trazendo para você uma seleção de músicas especiais, você terminando muito bem o seu dia aqui na Educativa FM. Na sua companhia, Deco Lopes, vamos juntos até às 7 horas da noite. Continue participando com a gente, o nosso WhatsApp 994780062. Deixe aqui a sua mensagem. Abrindo o programa de hoje com o camaleão David Bowie. A versão exclusiva da programação, vamos ouvir Last Dance, 6:06.

0: Aí pra você, Days of Thunder com a música Raise the Dawn. Ouvimos antes Echo Agents com Hold on My Hand. 6:19 em Campinas. Sejam bem-vindos à nossa programação, fim de tarde até às 7 horas da noite com as melhores músicas.
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0: Na Educativa, Blake com Wonderful Life.

0: A melhor programação de Campinas para você sintonizado, Educativa FM 101,9. Funkyrama, Moonlight Spill. DJ Godja, os vocais e elenco com a música Crazy. E Boys Avenue com a música Every Breath You Take. 6 horas e 33 minutos. Vamos juntos até às 7 horas.
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0: Jordan Power com Back to You.

0: Educativa Marvin Gaye aqui na programação com What's Going On. Ouvimos antes Lighthouse Family, Loving Every Minute. Chegando o Minuto Câmara, eu já volto.
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2: A Câmara Municipal de Campinas aprovou a criação de uma comissão especial de estudos para debater a logística do transporte de cargas e mercadorias e a promoção do comércio exterior no município, a partir de um requerimento da vereadora Débora Palermo. Além da vereadora, integrarão a comissão os vereadores Wagner Romão e Mineiro do Espetinho. Entre os objetivos da comissão estão a análise das condições de circulação e transporte de cargas no município, a identificação de entraves logísticos e administrativos e o debate de medidas que possam contribuir para ampliar a competitividade de Campinas no comércio exterior. Com trabalhos técnicos de Maurício Vicenzi, Isabela Santos para o Minuto Câmara.
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0: Aí para você o som de Shasha Lane, Velvet Touch. E a minha saideira de hoje, mais uma vez agradecendo o carinho da sua audiência, muito obrigado pela companhia. Eu, Deco Lopes, estou de volta amanhã, a partir das 5 horas da tarde, trazendo para você mais músicas. Lembrando você aquele convite especial logo mais, às 8 horas da noite, mais uma edição do programa Love Songs. Uma ótima noite e até amanhã.

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2: Está no ar a Voz do Brasil. As notícias do governo federal que movimentaram o país no dia de hoje.
3: Olá, boa noite.
1: Boa noite para você que nos acompanha em todo o país.
3: Quarta-feira, 19 de agosto de 2026.
1: Vamos aos destaques do dia.
3: Segurança pública.
1: Operação recupera mais de 6 mil celulares em 10 dias.
3: Mobilização nacional é voltada à recuperação de aparelhos roubados ou furtados.
1: E também ao enfrentamento da cadeia de receptação e comercialização ilegal. Luciana Colares de Holanda.
4: Qualquer pessoa, antes de adquirir um celular usado, deve verificar, por meio de aplicativo ou do portal Celular Seguro, se o aparelho possui alguma restrição.
3: Participação das mulheres no mercado de trabalho.
1: Empresas com mais de 100 empregados devem atualizar os dados salariais e de diversidade. Luana Kari.
5: A partir desses dados é gerado o relatório de transparência salarial e as empresas recebem orientações sobre como diminuir as desigualdades.
3: Preparação para o Enem.
1: Aplicativo ajuda estudantes a reforçar os estudos para as provas. Jéssica Gonçalves.
6: O aplicativo oferece trilhas de estudo e simulados completos com questões de provas anteriores. A ferramenta ainda permite fazer a transcrição e a correção automatizada de redações.
3: Hoje, na apresentação da Voz do Brasil, eu, Mariana Jundmann e Luciano Seixas.
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3: Em Iperó, no interior de São Paulo, o Centro Industrial Nuclear de Aramar reúne parte das atividades do Programa Nuclear da Marinha.
1: O programa avança para a etapa de montagem do reator destinado ao futuro submarino brasileiro com propulsão nuclear.
3: Vamos saber mais sobre as atividades com Pablo Mundim.
7: Em Aramar, no interior de São Paulo, estão sendo desenvolvidas tecnologias relacionadas à geração de energia elétrica por fonte nuclear. O trabalho inclui a montagem do reator que será utilizado no submarino brasileiro com propulsão nuclear. Segundo o comandante da Marinha, Marcos Sampaio Olsen, o uso da energia nuclear no Brasil vai além da sua atuação militar.
8: O Brasil é um país vocacionado para o desenvolvimento e aplicação da energia nuclear. Para além da defesa, a energia, a saúde, segurança alimentar, segurança hídrica. O Brasil possui, com um terço do seu território prospectado, o sexto país em reserva de urânio.
7: O complexo concentra etapas estratégicas do programa, como o domínio do ciclo do combustível nuclear e o desenvolvimento da tecnologia brasileira de enriquecimento de urânio. Também reúne estruturas de formação e segurança nuclear. A ministra da Ciência, Tecnologia e Inovação, Luciana Santos, falou sobre o desenvolvimento do projeto.
9: Por meio da FINEP, estamos apoiando o desafio tecnológico do submarino. O submarino com propulsão nuclear é um instrumento de dissuasão.

0: ação por excelência, uma ferramenta importante para protegermos, por exemplo, o nosso mar territorial.
1: O Programa Nuclear da Marinha reúne instituições de pesquisa e empresas brasileiras. Reportagem Pablo Mundim.
2: Uma operação envolvendo profissionais de segurança de 23 unidades da Federação recuperou mais de 6 mil celulares roubados.
3: E resultou em quase 100 prisões, de acordo com os resultados parciais apresentados hoje.
2: Além do combate ao furto, o objetivo é desarticular a cadeia de receptação e comercialização ilegal desses aparelhos.
4: Operação Última Chamada envolve as forças de segurança de 22 estados e do Distrito Federal no combate ao roubo e à receptação de celulares. Nesta quarta-feira, foi apresentado um balanço parcial da operação, que teve início no dia 10 de agosto. Entre os resultados, mais de 6 mil aparelhos foram recuperados, de acordo com o diretor de Operações Integradas e de Inteligência, Anchieta Neri.
5: Foram mais de 100 inquéritos policiais conduzidos pelas 23 polícias civis que participaram das ações. Isso levou, até esse primeiro momento, a recuperação de mais de 6 mil celulares em todo o território nacional, bem como também mais de 100 prisões, 80 prisões em flagrante delito e mais de 20 prisões por mandado em razão das investigações conduzidas nos estados.
4: Mais de 33 mil notificações foram enviadas a pessoas que estavam em posse de aparelhos identificados como objetos de crime. A iniciativa integra a Política Nacional de Enfrentamento ao Roubo e Furto de Celulares, coordenada pelo Ministério da Justiça e Segurança Pública. Segundo o ministro da pasta, Wellington César Lima e Silva, os aparelhos fazem parte de uma cadeia maior.
6: O problema do celular que aflige e figura em muitas das pesquisas como uma das três principais questões que aflige a percepção de segurança pública faz parte de uma cadeia de um celular que é furtado, roubado, que tem a receptação e que chega inclusive às mãos do crime organizado nos presídios. Então a única forma de enfrentar o problema é com integração com todas as polícias dos diversos estados.
4: Hoje o Brasil tem registrados mais de 3 milhões de celulares roubados com base nos dados do Banco Nacional de Celulares com Restrição, que reúne informações de aparelhos roubados, furtados ou extraviados no país. Agora será possível tratar esses dados, como disse o secretário nacional de Segurança Pública, Chico Lucas.
7: A gente está dando estrutura para os estados recuperarem esses celulares. A partir de agora, nós vamos dar rankings de restituição, rankings de notificação, dar transparência aos dados sobre celular, e essa operação vai ser permanente para que a gente tenha a redução dos números de roubo e furto de celular.
4: O Banco Nacional de Celulares com Restrição é uma ferramenta do programa Celular Seguro, criado a partir de informações dos boletins de ocorrência registrados em todo o país. Qualquer pessoa, antes de adquirir um celular usado, deve verificar por meio de aplicativo ou do portal Celular Seguro se o aparelho possui alguma restrição. Para isso, basta ter o e-mail do celular. Ele aparece na embalagem original do equipamento ou no discador ao teclar asterisco jogo da velha 06 jogo da velha. Reportagem Luciana Colares de Holanda.
3: É recomendado o cadastramento de aparelhos no celular seguro para proteger dados, definir contatos de confiança e bloquear o equipamento rapidamente em caso de roubo, furto ou perda.
2: Para isso é necessário baixar o aplicativo Celular Seguro ou acessar o site oficial do programa utilizando sua conta gov.br.
3: Quem está se preparando para as provas do Enem, o Exame Nacional do Ensino Médio, conta com uma ferramenta para reforçar os estudos.
2: É o aplicativo MEC Enem, que reúne conteúdos, questões e recursos que ajudam os estudantes a revisar os principais assuntos cobrados na prova.
3: O exame ocorre durante dois domingos seguidos, 8 e 15 de novembro.
8: Estudante do terceiro ano do ensino médio, Maria Clara da Ponte, de 17 anos, sonha em cursar medicina. Na preparação para o Enem, ela encontrou no celular uma ferramenta para reforçar os estudos. Maria Clara usa o aplicativo MEC Enem para resolver questões e identificar os conteúdos em que ainda precisa melhorar.
9: Ele me mostra exatamente os pontos que eu tenho errado e me ajuda a ir evoluindo com as questões. Então, não basta só saber o conteúdo teórico, eu preciso saber aplicar. Então, o aplicativo ele ajuda bastante a, por meio das questões, eu entender onde eu preciso melhorar. O simulado também ajuda bastante a treinar o tempo de prova.
8: No aplicativo MEC Enem, o estudante pode estudar todas as áreas cobradas no Exame Nacional do Ensino Médio: linguagens, ciências humanas, ciências da natureza e matemática. O aplicativo oferece trilhas de estudo e simulados completos com questões de provas anteriores. Também tem um assistente virtual com inteligência artificial que ajuda a montar cronogramas personalizados e a tirar dúvidas. A ferramenta ainda permite fazer a transcrição e a correção automatizada de redações. O estudante pode acompanhar conquistas e pontuações e compartilhar a evolução nas redes sociais. Segundo o secretário executivo do Ministério da Educação, Rodolfo Cabral, a plataforma identifica o nível de conhecimento do estudante e, a partir daí, direciona a preparação.
10: Assim que um estudante entra no MEC Enem, ele vai fazer algumas questões de exames passados e a plataforma já vai fazer o nivelamento, testar qual é a situação daquele estudante naquele momento de preparação e já vai fazer todo um guia de estudos com base no nível que aquele estudante atingiu. E ainda a gente tem também um assistente virtual, que vai responder perguntas, vai tirar dúvidas e vai também preparar todo um cronograma de estudos de acordo com o nível do estudante e também de acordo com a periodicidade que ele usa a plataforma.
8: Para o professor do Centro de Ensino Médio 3 de Taguatinga, no Distrito Federal, Leonardo Pinelli, ferramentas como essa podem transformar um aparelho que já faz parte do dia a dia dos estudantes em aliado na preparação para a prova.
11: Ter ali na mão o acesso a um aplicativo onde você pode resolver questões, que é uma das, a gente já sabe, uma das melhores formas de se estudar para uma prova, ter acesso ao conteúdo e agora com a IA, você também tem no aplicativo, você pode estabelecer um diálogo, ou seja, uma forma que é mais aceitável de você acessar o conteúdo, de você perguntar e responder sem ter que demorar tanto tempo pesquisando.
8: Para acessar o MEC Enem, é só baixar o aplicativo no celular ou entrar na plataforma pela internet no computador. O acesso é feito com a conta gov.br. Reportagem Jéssica Gonçalves.
2: E professores da rede pública estadual e do Distrito Federal vão atuar na mobilização dos estudantes e no acompanhamento das provas do Enem.
3: A indicação dos docentes será feita pelas secretarias de educação entre 8 e 18 de setembro.
2: Os selecionados devem ter smartphone com internet móvel e não podem ter parentes de até terceiro grau inscritos no Enem no mesmo município de atuação.
3: Haverá capacitação à distância e, ao final do processo, os participantes serão remunerados por meio do auxílio de avaliação educacional.
2: As provas do Enem ocorrem nos dias 8 e 15 de novembro. Para saber mais, acesse gov.br/mec.
3: As empresas têm até o fim do mês para informar dados sobre remuneração de empregados, igualdade salarial entre homens e mulheres e políticas para a diversidade.
2: Os dados vão embasar mais um relatório de transparência salarial.
12: Em 2010, quando começou a trabalhar na indústria automotiva que fica em Porto Real, no Rio de Janeiro, Josiele Viana era a única mulher na linha de montagem de portas. Tempos depois, ela foi promovida para atuar na formação de novos empregados. Hoje, vê com satisfação o aumento do número de mulheres na fábrica.
13: Antes, o número de mulheres era muito pequeno. Na linha de porta, durante anos, eu era a única mulher. E hoje, nós temos a maioria de mulheres. E elas podem imaginar que, se elas engravidarem, elas vão ter um período de descanso, elas vão ter uma licença maternidade de 180 dias. Elas se sentem assistidas.
12: Uma das colegas de trabalho da Josiellen é a Daniele de Araújo Silva. Ela está há quase 4 anos na montadora e agora vai liderar uma das equipes de operação.
14: Eu acho que eu posso ser uma inspiração, né? Porque as meninas já começam a ganhar mais espaço, já gera um desejo diferente, uma curiosidade de correr atrás e além também. E você é capaz e pode, sim, exercer um cargo bem diferente do que você ocupa hoje.
12: E a participação das mulheres no mercado de trabalho é um dos temas que estão sendo informados pelas empresas neste mês. Até o dia 31 de agosto, as empresas com mais de 100 empregados devem atualizar os dados salariais e de diversidade no portal Emprega Brasil. A medida está prevista na Lei de Igualdade Salarial de 2023 e permite também traçar um diagnóstico da participação de mulheres em cargos de liderança. A subsecretária de Estatística e Estudo do Trabalho do Ministério do Trabalho e Emprego, Paula Montagnier, aponta o que deve ser informado pelas empresas.
15: A gente pergunta informações se que tipo de situação altera salário das pessoas. A gente também pergunta sobre ações que as empresas fazem para contratar mulheres, para aumentar a diversidade de pessoas que trabalham nas suas equipes, e pergunta também sobre ações que as empresas fazem para garantir que as que estão apoiando as ações de família e parentalidade.
12: A partir desses dados é gerado o relatório de transparência salarial e as empresas recebem orientações sobre como diminuir as desigualdades. Nos casos em que a diferença é mais acentuada, há a possibilidade de multa. Reportagem Luana Karen.
3: O relatório de transparência salarial pode ser preenchido no portal Emprega Brasil, no site empregabrasil.trabalho.gov.br.
2: Segundo o IBGE, as mulheres com mais de 60 anos já somam 17 milhões e 800 mil pessoas, o que representa 8,8% da população total do nosso país.
3: Pensando nisso, o Fórum Nacional pelo Protagonismo das Mulheres Idosas foi criado para fortalecer a participação social e ampliar o diálogo sobre políticas públicas voltadas a esse público.
2: E organizações da sociedade civil interessadas terão a oportunidade de participar.
3: O Ministério das Mulheres abriu chamada para selecionar organizações que atuem na defesa dos direitos das mulheres idosas e na temática do envelhecimento.
2: São 7 vagas, 5 delas para representantes das diferentes regiões do país e 2 para organizações de abrangência nacional.
3: A coordenadora de formação e articulação da política de cuidados do Ministério das Mulheres, Luísa Lucchesi, explicou como será a atuação das organizações durante o fórum.
16: Então, a atuação dessas organizações de sociedade civil, que terão as suas representantes nesse fórum, se dará a partir das discussões que serão movimentadas nesse fórum, que é um fórum de caráter consultivo, para indicar exatamente quais são os caminhos que a política pública precisa seguir e deve seguir no campo das mulheres idosas, né? A gente não quer fazer uma discussão sobre as necessidades e as políticas públicas das mulheres idosas sem as mulheres idosas. Nada sobre nós sem nós, né? A gente está seguindo essa lógica.
2: O edital do chamamento foi divulgado no Diário Oficial da União no dia 7 de agosto e as organizações podem se inscrever em até 30 dias após a publicação.
3: As inscrições são gratuitas e devem ser feitas exclusivamente pela internet, por e-mail no endereço cgpc@mulheres.gov.br.
2: O INSS voltou a alertar a população sobre golpes que tentam enganar aposentados e pensionistas.
3: Dessa vez, criminosos enviam uma mensagem de texto via celular sobre suposto corte de benefícios por falta de prova de vida.
17: O INSS reforça o alerta contra fraudes que usam a prova de vida para fazer vítimas entre segurados da Previdência. Os golpistas costumam enviar uma mensagem SMS com link de acesso para o celular das vítimas. O conteúdo falso informa sobre um suposto corte de benefícios. Para saber se a mensagem é verdadeira, é preciso estar atento a alguns sinais, como explica a presidente do INSS, Ana Cristina Silveira.
18: Se você receber uma mensagem do governo federal pelo WhatsApp, verifique se ela foi enviada pela conta oficial identificada com o selo azul de verificação. O INSS nunca solicita dados pessoais, senhas ou qualquer tipo de pagamento.
17: A prova de vida é feita de forma automática por meio do cruzamento de informações entre as bases de dados do governo. Apenas os segurados que não tiverem essas movimentações identificadas pelos sistemas são chamados a regularizar a situação pelo WhatsApp do gov.br ou pela caixa postal da conta Gov. De acordo com a presidente do INSS, Ana Cristina Silveira, o cruzamento de informações garante o pagamento em dia com total segurança.
19: A prova de vida é um procedimento importante para garantir a continuidade do pagamento do benefício com segurança. Se for necessário realizá-la, o procedimento pode ser feito de forma simples e segura. Basta comparecer à agência bancária onde você recebe o benefício. Outra opção é fazer a comprovação pelo site ou aplicativo Meu INSS.
17: Em caso de dúvida, aposentados e pensionistas podem ligar para a central telefônica 135 de segunda a sábado, das 7 da manhã às 10 da noite. Para acessar a plataforma Meu INSS, basta entrar no endereço meu.inss.gov.br ou baixar diretamente na loja de aplicativos do celular. O acesso aos serviços precisa do login na conta Gov. Reportagem Edinaldo Júnior.
2: Ela faz bem para o coração, aumenta músculos e ainda diminui o estresse.
3: Estamos falando da bicicleta, que para muitos vai além do lazer. É um meio de transporte.
2: E hoje, Dia Nacional do Ciclista, vamos falar desse meio de transporte, utilizado por mais de 4 milhões de brasileiros como forma de locomoção para o trabalho.
3: A bicicleta é companheira do brasiliense Rafael Dornelles em vários momentos do dia, desde as atividades de lazer até os deslocamentos para compromissos que ele tem como coordenador da organização não governamental Rodas da Paz, que promove a mobilidade urbana sustentável e pacífica.
20: A bicicleta é meu principal meio de transporte e é uma forma de você se locomover pela cidade, trazendo saúde, uma forma sustentável, uma forma que impacta menos a cidade, tanto financeiramente quanto espacialmente, e traz uma alegria que é específica da bicicleta.
3: Dados do IBGE apontam que 4 milhões e 400 mil brasileiros, que representa 6,2% da população, vão de bicicleta para o trabalho. O ciclismo, assim como a caminhada, é chamado de meio de transporte ativo ou não motorizado. Significa que só depende da força do próprio ser humano. Além do benefício para a saúde, essa forma de deslocamento traz outras vantagens, como explica Marcos Daniel dos Santos, secretário nacional de mobilidade urbana.
21: E hoje o brasileiro gasta quase 20% da sua renda para poder se deslocar, seja para botar combustível no carro, ou seja para pagar um transporte público. Então, quando você coloca a bicicleta, você está reduzindo o que você usa para se deslocar no dia a dia da cidade. Alguém que deixa de andar de carro para andar de bicicleta é menos um carro. É mais espaço disponível, é menos poluição. O custo como um todo de se manter uma cidade que pedala muito, você vai ver que é um custo menor para o poder público. Por quê? Porque é menos gestão de trânsito, é menos manutenção viária.
3: Para o especialista em mobilidade da Universidade de Brasília, pastor Willy Gonzalez, a Magrela ainda precisa conquistar seu espaço no trânsito.
22: Em se tratando especificamente de áreas urbanas mais centrais, o problema é um pouco maior relativo à questão da segurança, né? E o conflito com veículos de maior porte, em espaços que realmente a bicicleta não tem condição de poder, digamos, competir. Nesse sentido, espera-se que continuem as políticas que o Brasil vem desenvolvendo para tornar a bicicleta um modo mais seguro, né?
3: Desde 2012, o Brasil possui a Política Nacional de Mobilidade Urbana, que define regras para o deslocamento nas cidades. E uma das principais diretrizes é a priorização dos meios de transporte ativos, ou seja, a caminhada e o deslocamento por bicicletas. O dia 19 de agosto celebra a importância do ciclista no trânsito das cidades e da bicicleta como meio de locomoção. Reportagem Graziele Bezerra. Sancionada a lei que prevê a ampliação da lista de produtos prevista no programa de venda de balcão.
2: A medida também autoriza a realização de leilões públicos para a formação de estoques de produtos agrícolas.
0: O programa de comercialização direta de insumos permite a compra por criadores rurais de pequeno porte. Ficam autorizadas as compras de milho, sorgo, caroço de algodão, farelo de soja e farelo de milho. A nova lei também incluiu os aquicultores como público do programa de venda em balcão. Cooperativas de produção agropecuária e associações formadas por agricultores familiares também poderão participar. O pré-requisito é que os beneficiários estejam cadastrados no Sistema de Cadastro Nacional de Produtores Rurais e demais agentes, o SICAM. Além dos novos produtos, a legislação estabelece limites mensais para a aquisição dos produtos destinados à alimentação animal. O máximo que pequenos criadores poderão comprar por mês é de até 27 toneladas. Já as cooperativas e associações de agricultores familiares poderão adquirir até 80 toneladas mensais. As compras poderão ser feitas por meio de leilões públicos. A medida também prevê a aquisição de produtos básicos da política de garantia de preços mínimos por valores de até 25% acima do preço mínimo vigente no estado onde ocorrer a compra. O objetivo é permitir a formação de estoques públicos que possam ser utilizados em ações de abastecimento e segurança alimentar. Daniele Popov para A Voz do Brasil.
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2: Fique agora com o Minuto do TCU. Em seguida, as notícias do Poder Judiciário e do Congresso Nacional. Boa noite.
3: Boa noite, até amanhã.
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24: Supremo decide por unanimidade ampliar o alcance das medidas protetivas previstas na Lei Maria da Penha.
25: TST decide que trabalhador pode entrar na justiça na cidade onde ele mora, mesmo não sendo local de trabalho.
24: STJ imposta novos presidente e vice para o biênio 2026-2028.
25: Boa noite, eu sou o Arthur Filho.
24: E eu sou Walter Lima.
25: O plenário do Supremo Tribunal Federal decidiu na sessão de hoje que medidas protetivas da Lei Maria da Penha podem ser aplicadas em casos de violência contra a mulher fora do âmbito doméstico e familiar. Este mês, a norma completou 20 anos.
24: O caso concreto tratava da negativa de aplicação das medidas protetivas pela Justiça de Minas Gerais, sob o argumento de que não havia relação familiar ou afetiva entre a vítima e o agressor.
25: O presidente do STF, ministro Edson Fachin, é o relator do processo. Para ele, a ausência de relação íntima de afeto não afasta a incidência das medidas protetivas quando presentes elementos característicos da violência baseada no gênero.
24: Os demais ministros acompanharam o entendimento do relator por unanimidade.
25: Tomaram posse hoje como presidente e vice-presidente do STJ e do Conselho da Justiça Federal, respectivamente, os ministros Luiz Felipe Salomão e Mauro Campbell Marques.
24: A solenidade contou com a presença de autoridades dos três poderes. Fátima Uchoa.
4: Em discurso, o presidente do STJ, ministro Luiz Felipe Salomão, destacou algumas prioridades para o biênio 2026-2028. Segundo ele, o tribunal se prepara para iniciar um novo tempo dentro do sistema de justiça com a implementação do filtro da relevância da questão federal e todas as mudanças regimentais necessárias para a corte funcionar dentro dessa nova lógica. Segundo Salomão, a qualidade das decisões, a transparência e o acesso dos cidadãos serão preocupações permanentes com o uso da inteligência artificial e das ferramentas tecnológicas a serviço da sociedade.
25: TST decide que em situações excepcionais, trabalhador pode ajuizar ação na cidade onde mora, mesmo que não seja o local onde trabalhou.
24: A regra geral continua sendo a do local da prestação dos serviços. Simone Moura.
6: O Tribunal Pleno do TST definiu que, em casos excepcionais, o trabalhador pode ajuizar ação na cidade onde mora, mesmo que não tenha sido contratado ou trabalhado no local. Pela regra geral, prevista no artigo 651 da CLT, o processo deve ocorrer onde o serviço foi prestado. No entanto, o TST flexibilizou essa regra para garantir o acesso à justiça em casos de doença ocupacional, vulnerabilidade ou quando o deslocamento for caro demais. A decisão foi tomada a partir do caso de um jogador de futebol que morava em São Paulo e foi contratado por um clube de Rondônia. Ele ajuizou a ação depois de sofrer uma lesão no início dos treinos. O relator, ministro Lélio Bentes Correa, destacou que as mudanças na Justiça do Trabalho, como o processo judicial eletrônico e o juízo 100% digital, reduziram as barreiras geográficas para o acesso à justiça. Para o TST, no entanto, a flexibilização não pode prejudicar o direito de defesa da empresa. A tese foi fixada pelo rito dos recursos repetitivos e deve orientar decisões em todo o país.
25: Justiça Federal determina a adoção de medidas urgentes para preservar igreja e Casa da Ordem Terceira do Carmo, no Centro Histórico de Salvador.
24: Decisão atende a pedido do MPF e estabelece prazos para vistoria, plano emergencial e execução de obras de contenção. Sabrine Menezes.
7: De acordo com a ação movida pelo Ministério Público Federal, a igreja está interditada desde 2025, com risco de desabamento por conta do apodrecimento de estruturas de madeira e assoalhos. Com a decisão, a Ordem Terceira do Carmo, responsável pelo imóvel, deve remover e catalogar em até 30 dias os escombros resultantes de um desabamento acontecido em 2025. Uma vistoria técnica deverá ser conduzida em até 2 meses e um plano emergencial de intervenção deverá ser apresentado ao IFAM em até 3 meses e executado em 6 meses após sua aprovação.
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25: A você, uma boa noite.
24: E até amanhã.
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10: Eu sou Paula Groba.
11: E eu sou Humberto Pinheiro.
10: E estes são os destaques de hoje do Jornal do Senado, que começa agora.
11: Uso de aeronaves em transporte de equipes médicas e órgãos para transplante pode ser ampliado.
10: Senado analisa a criação de um fundo de amparo a crianças órfãs.
11: Especialistas avaliam avanços do sistema de escola em tempo integral, com mais matrículas e menos evasão.
10: Boa noite.
11: Boa noite.
10: O programa Escola em Tempo Integral tem ampliado o acesso dos estudantes à jornada estendida e também contribuído para reduzir o abandono escolar. A conclusão é de debatedores que apresentaram dados que mostram um aumento de 13 pontos percentuais nas matrículas em tempo integral e uma redução de 20% no abandono escolar. O tema foi discutido hoje em uma audiência pública no Senado.
11: A região Nordeste lidera o número de matrículas em tempo integral no país e estudantes pretos e pardos
8: são a maioria entre os beneficiados. A Comissão de Educação agora avalia os resultados e os desafios do programa. A repórter Raíssa Abreu tem os detalhes.
12: A iniciativa de avaliar o Escola em Tempo Integral foi da senadora Damares Alves, do Republicanos do Distrito Federal. Um dos convidados, o presidente do Conselho Nacional de Educação, César Calegari, disse que a proposta curricular está entre os principais critérios de qualidade da modalidade sugeridos pelo órgão.
13: A educação integral não é apenas um contraturno em que se repete de alguma maneira o que se faz no turno anterior. Exige uma nova concepção curricular e os projetos políticos pedagógicos das escolas devem refletir uma concepção curricular integral.
12: Damares Alves voltou a frisar que pretende finalizar as audiências e a coleta dos dados antes da votação da Lei de Diretrizes Orçamentárias.
14: Eu não tenho política pública fortalecida sem dinheiro. E o lugar de discutir o orçamento é nessa comissão.
12: Também participaram do debate a gerente do Instituto Sonho Grande, Josiara Muniz, a secretária de Educação do Ceará, Jucineide Fernandes, e a representante da Confederação Nacional dos Trabalhadores em Educação, Odisseia Pinto de Carvalho.
15: E um projeto apresentado recentemente no Senado pode reduzir o custo da adrenalina autoinjetável, usada por pessoas que correm risco de anafilaxia, uma reação alérgica grave e de evolução rápida.
8: A proposta da senadora doutora Eudócia prevê isenção do imposto de importação para o medicamento quando importado por pessoa física para o uso próprio. A reportagem é de Yasmin Rodrigues.
16: A anafilaxia pode provocar uma queda rápida das condições de saúde e ameaçar a vida do paciente. E a adrenalina é o principal recurso para conter a reação, mas o custo da importação da adrenalina autoinjetável pode dificultar que pacientes mantenham o produto disponível para uma situação de emergência. A gravidade da anafilaxia e a importância da adrenalina em uma emergência foram discutidas em audiência pública na Câmara dos Deputados. A médica Fátima Rodrigues, da Associação Brasileira de Alergia e Imunologia, explica a rapidez com que uma reação pode evoluir e o risco para o paciente.
26: É uma reação alérgica grave. É de evolução rápida e ameaça a vida. Essa evolução pode demorar de 15 a 30 minutos para um choque anafilático. E a taxa de letalidade pode chegar a 17%, principalmente se a gente não tiver o recurso da adrenalina autoinjetável.
16: O projeto prevê a retirada do imposto de importação da adrenalina autoinjetável destinada ao tratamento da anafilaxia quando a compra for feita por pessoa física para o uso próprio. A autora do projeto, senadora doutora Eudócia, do PSDB de Alagoas, acredita ainda que a proposta pode incentivar a nacionalização da produção da adrenalina autoinjetável, reduzindo a dependência de importações no futuro. O texto segue para a análise das comissões do Senado.
15: A Comissão de Constituição e Justiça iniciou a análise do projeto de lei que cria um fundo de amparo às crianças órfãs.
8: O objetivo da medida é garantir suporte financeiro e assistencial a crianças e adolescentes que perderam pais ou cuidadores primários. Repórter Bruno Lourenço.
27: O texto prevê a criação de um auxílio financeiro direcionado aos guardiões legais de baixa renda, além do repasse de verbas para fortalecimento de instituições e programas de acolhimento familiar. O relatório lido pelo senador Hamilton Mourão, do Republicanos do Rio Grande do Sul, acolheu sugestões da sociedade civil apresentadas em audiências públicas. Mourão explicou a opção pelo financiamento do programa por meio da destinação de parcela da arrecadação de loterias federais.
28: A opção de financiar o FACOR com parcela da arrecadação de loteria revela-se adequada sob a ótica de política pública, utilizando receita não tributária de caráter voluntário para o apostador e já tradicionalmente destinada a finalidades sociais. A redução do percentual destinado o agente operador da loteria atende ao princípio da responsabilidade fiscal na medida em que realoca recursos dentro do próprio sistema lotérico sem ampliar gastos ou comprometer a viabilidade operacional da loteria.
27: 5% dos recursos arrecadados pelo fundo serão destinados a estudos e pesquisas sobre a orfandade no Brasil. O benefício, condicionado à baixa renda familiar e vinculado ao guardião legal do órfão, permite o acúmulo com outros auxílios, como BPC e Bolsa Família.
10: Uma aeronave parada em um aeroporto pode representar mais do que um voo que não aconteceu. Pode significar tempo perdido para uma equipe médica ou até para um órgão que precisa chegar a um paciente.
0: É para dar mais agilidade a esse tipo de transporte que o Senado pode analisar uma nova proposta. O projeto prevê o ressarcimento de pessoas e empresas particulares que disponibilizarem aeronaves para essas operações. Repórter Alexandre Campos.
1: Pelo texto, as empresas e pessoas sem certificado de operador aéreo que disponibilizarem suas aeronaves particulares para o transporte de equipe de saúde ou de órgãos, tecidos e partes do corpo humano para fins de tratamento ou transplante no âmbito do Sistema Único de Saúde serão ressarcidas pelos custos operacionais do voo. Além disso, estarão isentas do pagamento de tarifas aeroportuárias e de navegação aérea. Autor do projeto, o senador astronauta Marcos Pontes, do PL de São Paulo, lembrou que atualmente a rede de transporte conta com apoio das companhias aéreas comerciais e dos aviões da Força Aérea Brasileira.
3: Mas aí você tem o órgão doado. Tem alguns deles que tem limite muito curto para se tirar de um corpo e colocar no outro. E perde-se muitos órgãos dessa forma porque não tem como transportar. A Força Aérea tenta, mas ela não tem recurso para fazer esse transporte para o Brasil todo, o tempo todo. Aí você tem os aviões parados. Por que não utilizar esses aviões dos empresários que estão no avião parado no hangar para que eles possam transportar esses órgãos e salvar uma vida?
1: O projeto ainda permite que, por meio de convênio com a União, Estados, Municípios e organizações sem fins lucrativos, o Sistema Nacional de Transplantes coordene o cadastro das pessoas e empresas que queiram disponibilizar seus aviões de modo a acioná-las quando necessário e compensá-las após a prestação do serviço de transporte.
10: A semana de vivência legislativa do programa Jovem Senador começou com a posse dos 27 estudantes da rede pública, que assumiram o mandato como jovens senadores.
0: Os participantes também elegeram a mesa diretora e as meninas foram protagonistas. Pela primeira vez, todos os cargos da mesa serão ocupados por jovens senadoras. Repórter Lana Dias.
17: Os estudantes vencedores do concurso de redação agora passarão a semana no Senado, experimentando o trabalho parlamentar na prática. Na sessão de posse, o senador Paulo Paim, do PT do Rio Grande do Sul, presidente do Conselho do Projeto Jovem Senador, destacou a importância do tema da redação deste ano, Democracia nas Redes Sociais, como construir um debate saudável.
18: Discutir democracia nas redes sociais é discutir o próprio futuro da nossa gente, do nosso povo, do nosso país. E vocês jovens, estão no centro desse debate.
17: A jovem senadora Yolanda Paiva Favacho Ribeiro, representante do Pará, foi eleita presidente da mesa diretora, 100% ocupada por meninas. Ela focou seu discurso no combate à desigualdade no país.
19: Estar aqui hoje, representando os nossos estados, é um motivo de grande orgulho, mas também nos traz a consciência de que muitos jovens brasileiros não encontram a estrutura nem o suporte necessário para alcançar espaços como jovem senador.
17: Cerca de 240 mil estudantes e mais de 5 mil escolas participaram do concurso de redação.
20: Eleições 2026.
10: Termina nesta quinta-feira, dia 20 de agosto, o prazo para eleitores solicitarem a transferência temporária da sessão eleitoral. A medida permite votar em uma cidade diferente daquela onde o eleitor tem domicílio eleitoral.
0: O serviço está disponível no cartório eleitoral mais próximo ou pelo autoatendimento no site do Tribunal Regional Eleitoral do seu estado. Com edição de Paula Groba e trabalhos técnicos de João Lira, o Jornal do Senado fica por aqui. Acompanhe agora as notícias da Câmara dos Deputados. Boa noite.
10: Boa noite e até amanhã.
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21: Câmara aprova proteção de servidor que denunciar violência contra criança.
22: Proposta amplia as exigências para permanência e naturalização no Brasil.
21: Avança projeto que cria dia do plantio de árvores a ser celebrado em maio.
22: Deputados obrigam a escola a mudar sinal sonoro para não incomodar autistas.
21: Boa noite. A Câmara aprovou a obrigatoriedade de escolas alterarem qualquer sinal sonoro para não incomodar alunos com autismo. A repórter Paula Bittar acompanhou a votação e explica como isso pode ser feito. A Comissão de Constituição e Justiça da Câmara aprovou uma proposta que obriga escolas públicas e privadas a substituírem os sinais sonoros para não gerar incômodos sensoriais aos alunos com transtorno do espectro autista, TEA. A medida será aplicada sempre que solicitada pelos pais ou responsáveis. O texto aprovado inclui a obrigatoriedade da substituição dos sinais sonoros na Lei Berenice Piana, que trata dos direitos das pessoas com TEA. Relator na comissão, o deputado Alex Manente, do Cidadania de São Paulo, destacou que a proposta busca garantir respeito às necessidades específicas das pessoas.
2: A aprovação desse projeto é uma vitória muito importante para toda a comunidade atípica. Ela faz com que o respeito a essas pessoas esteja presente naquilo que é mais sagrado, que é na educação, onde a partir de agora não será mais um sinal sonoro que prejudica a qualidade de vida e a sensação de todas as pessoas com um transtorno do espectro autista.
21: O projeto que obriga as escolas a substituírem os sinais sonoros para não gerar incômodos sensoriais aos alunos autistas já pode seguir para análise do Senado, a menos que haja recurso para votação pelo plenário da Câmara. Da Rádio Câmara, de Brasília, Paula Bittar.
20: Educação.
4: Ricardo Maia, do MDB, apoia a criação da Universidade Federal do Nordeste da Bahia para ampliar o acesso ao ensino superior no sertão do estado. Autor do projeto que autoriza a implantação da instituição, o deputado pede urgência na análise da matéria.
21: Ricardo Maia argumenta que outras regiões da Bahia já contam com universidades federais, enquanto estudantes do Nordeste do estado ainda precisam realizar longos deslocamentos para cursar o ensino superior público. Ele considera que a nova universidade vai contribuir para o desenvolvimento local.
20: Saúde.
4: Stefano Aguiar, do PSD de Minas Gerais, propõe que os usuários do SUS tenham acesso em tempo real a informações sobre a regulação de consultas, exames, cirurgias e outros procedimentos. A plataforma deve informar a posição do paciente na fila e o tempo médio estimado para atendimento.
21: A proposta também prevê a divulgação de dados consolidados por região para facilitar o acompanhamento da demanda e da oferta de serviços. Segundo Stefano Aguiar, a medida amplia a transparência, fortalece o controle social e contribui para identificar desigualdades no acesso aos serviços do SUS.
20: Meio ambiente.
4: Comissão aprova a criação do Dia Nacional do Plantio de Árvores. Saiba mais sobre o assunto na reportagem de Júlia Lopes.
5: O plantio de árvores é uma das estratégias mais eficazes e acessíveis para a recuperação ambiental e o enfrentamento da crise climática. As árvores ajudam a preservar nascentes, aumentam a fertilidade do solo, servem de habitat para diversas espécies e melhoram a qualidade do ar. Nesse contexto, a Comissão de Meio Ambiente da Câmara dos Deputados aprovou um projeto de lei que institui o Dia Nacional do Plantio de Árvores, a ser celebrado em 23 de maio. Segundo o autor da proposta, deputado Pedro Uquizai, do PT de Santa Catarina, a data pretende incentivar a criação de uma cultura de valorização das florestas e de mobilização ambiental, com um foco na recuperação de áreas degradadas e na restauração ecológica. Para o relator da proposta, deputado Newton Tato, do PT de São Paulo, o projeto também fortalece os compromissos internacionais assumidos pelo Brasil na área de sustentabilidade e ajuda a conscientizar a população.
6: O Brasil também já tem o compromisso de restaurar 12 milhões de hectares, um acordo internacional. Pelo próprio Código Florestal, nós teríamos também que restaurar e recuperar 32 milhões de hectares. E por isso que aprovar um dia do plantio da árvore para conscientizar a população brasileira e fazer esse debate nas escolas, nas igrejas, enfim, em todo quanto é canto.
5: A escolha do dia 23 de maio homenageia o fotógrafo Sebastião Salgado, que morreu nessa data em 2024. Ele e sua esposa, Lélia Vanick, lideraram uma das maiores iniciativas de reflorestamento do país, com um plantio de mais de 2 milhões e meio de árvores ao longo de 25 anos no Vale do Rio Doce, interior de Minas Gerais. A proposta que cria o Dia Nacional do Plantio de Árvores aguarda análise da Comissão de Constituição e Justiça da Câmara. Da Rádio Câmara, de Brasília, Júlia Lopes.
20: Homenagem.
21: Jefferson Rodrigues, do PSDB de Goiás, apresentou o projeto que cria o Dia Nacional do Fazendeiro, em 21 de setembro, instituindo também uma semana dedicada à valorização do produtor rural. A proposta prevê ações de capacitação, inovação e incentivo à produção sustentável no campo.
4: Jefferson Rodrigues argumenta que a proposta se justifica pela importância da agropecuária na produção de alimentos, na geração de empregos e nas exportações brasileiras. O projeto do deputado também conta com iniciativas de apoio à permanência dos jovens no meio rural.
21: Sóstenes Cavalcante, do PL do Rio de Janeiro, presta homenagem à memória do pastor Eliseu de Matos, da Assembleia de Deus, no bairro Pantanal, em Duque de Caxias.
4: Sóstenes Cavalcante relata que aos 90 anos, o religioso morreu após enfrentar problemas pulmonares e que será lembrado pelo trabalho de décadas dedicado à evangelização na região.
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20: Relações Exteriores.
21: Avança na Câmara a proposta que amplia as exigências para permanência e naturalização no Brasil. A repórter Maria Neves explica o objetivo da matéria.
13: A Comissão de Relações Exteriores da Câmara dos Deputados aprovou o projeto que torna mais rígidas as regras para concessão de visto de permanência e naturalização de estrangeiros no Brasil. Uma das novidades do texto é a exigência de que o interessado em viver no país comprove condição financeira suficiente para o sustento próprio e o da família. Segundo o relator, deputado General Girão, do PL do Rio Grande do Norte, em 2024, o governo federal destinou cerca de R$1,5 bilhão de reais do Bolsa Família a estrangeiros residentes no país. Na opinião do parlamentar, a comprovação de que o estrangeiro tem condições de se manter é necessária para aliar os direitos dos imigrantes com a proteção dos brasileiros.
14: Não é justo que esses estrangeiros sejam tratados aqui no Brasil com recursos públicos do nosso Tesouro Nacional. Não há dados oficiais de todos os custos efetivos com o processo de imigração no país, especialmente em relação à educação, saúde, moradia, segurança. No entanto, há um gasto já identificado que diz respeito ao acesso a programas assistenciais, tipo Bolsa Família, BPC e outros programas assistenciais, até mesmo auxílio emergencial.
13: Outra exigência inserida pelo projeto na Lei de Migração, que é de 2017, é a comprovação de bom procedimento social. De acordo com o General Girão, essa regra se mostra razoável porque a naturalização depende de avaliação do governo quanto à conveniência e oportunidade, principalmente em temas como esse, que envolve interesse nacional e segurança. A proposta também determina que, mesmo se atender a todos os requisitos legais, o estrangeiro não tem direito automático ao visto de permanência ou à naturalização. Cada caso deverá ser analisado pelo Ministério da Justiça e Segurança Pública, que passa a ser o responsável pelos processos migratórios. O projeto do deputado Luiz Felipe de Orleans e Bragança, do PL de São Paulo, que torna as regras para obtenção de visto e naturalização de estrangeiros no Brasil mais rígidas, ainda será analisado pela Comissão de Constituição e Justiça. Da Rádio Câmara de Brasília, Maria Neves.
20: Trabalho.
4: Reginaldo Lopes, do PT de Minas Gerais, defende a apreciação pelo Senado do fim da escala de trabalho 6x1. O deputado argumenta que a mudança pode ampliar o tempo para a convivência familiar, o cuidado com os filhos, a qualificação profissional e outras atividades.
21: Reginaldo Lopes também relaciona a redução da jornada à saúde mental dos trabalhadores e pede apoio dos presidentes da Câmara e do Senado para que a proposta avance. Para o deputado, o fim da escala 6x1 é uma mudança importante nas relações de trabalho no país.
4: Doutor Fernando Máximo, do PL de Rondônia, cobra a votação da proposta que trata de direitos de servidores dos antigos territórios de Rondônia, Roraima e Amapá. Ele sustenta que muitos desses trabalhadores atuaram em condições precárias na construção desses estados e envelheceram sem o direito reconhecido.
21: Dr. Fernando Máximo lembra que a proposta de emenda à Constituição foi aprovada pelo Senado em 2023 e que o relatório pela admissibilidade está pronto desde junho. Ele garante que não vai desistir da matéria.
4: Helena Lima, do PSD de Roraima, apresentou o projeto que atualiza a regulamentação da profissão de biólogo. A proposta amplia as áreas de atuação desses profissionais e inclui atividades nas áreas de saúde, meio ambiente, biodiversidade, biotecnologia, diagnóstico laboratorial e educação.
21: Helena Lima afirma que a legislação atual, de 1979, precisa ser atualizada diante dos avanços científicos e tecnológicos. O texto também amplia as atribuições dos conselhos de biologia e garante aos licenciados o ensino de ciências e biologia nos diferentes níveis de educação.
20: Transportes.
4: Cobalcini, do MDB de Santa Catarina, relata a reunião sobre o futuro de um trecho da antiga ferrovia São Paulo-Rio Grande. Com o encerramento da concessão previsto para fevereiro de 2027, o deputado defende uma alternativa para os 372 quilômetros entre União da Vitória, no Paraná, e Marcelino Ramos, no Rio Grande do Sul.
21: A proposta de Cobalcini é transformar o trecho em uma via verde voltada ao cicloturismo, às caminhadas ecológicas e ao lazer. Segundo o congressista, a iniciativa pode converter a antiga infraestrutura em um ativo público para a sociedade.
20: Eleições.
4: Com a chegada da campanha eleitoral, Atila Lira, do PP do Piauí, critica algumas legendas por ataques a adversários políticos. Para o parlamentar, informações falsas estariam sendo disseminadas com recursos públicos, com o objetivo de influenciar a opinião pública.
21: Atila Lira chama a atenção da população para a disseminação de fake news durante o período eleitoral. Na avaliação do deputado, a população vai perceber a diferença entre embate republicano e ataques indevidos.
20: Justiça.
4: Marcel Van Hatten, do Novo, do Rio Grande do Sul, critica decisões recentes do Supremo Tribunal Federal e pede que o Senado analise pedidos de impeachment de ministros da Corte. Ele também questiona um pedido de busca e apreensão envolvendo a fonte e o advogado de um jornalista do Maranhão.
21: Marcel Van Hatten afirma que os episódios representam ameaças à liberdade de imprensa, ao Estado de Direito e às prerrogativas do Congresso. Para ele, a próxima eleição para o Senado será fundamental para enfrentar o que considera abusos de autoridade e arbitrariedades cometidos pelo STF.
4: Nas palavras de Gustavo Geyer, do PL de Goiás, o país enfrenta dificuldades econômicas, com o aumento do endividamento das famílias e do custo de vida. O deputado também menciona denúncias de corrupção envolvendo integrantes do governo.
21: Na opinião de Gustavo Geyer, a formação de uma maioria de oposição no Senado é importante para os rumos do país. Ele acredita que essa alteração pode promover mudanças no governo e conter o que ele considera decisões abusivas do Supremo Tribunal Federal. 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
20: Segurança Pública.
4: Os deputados aprovaram proteção para o servidor ou militar que denunciar maus-tratos contra a criança. A repórter Paula Bittar acompanhou a votação.
8: A Comissão de Constituição e Justiça da Câmara aprovou uma proposta que assegura acesso a programas de proteção de testemunhas aos militares e servidores públicos que denunciarem casos de violência, agressão e maus-tratos contra crianças e adolescentes. O texto também permite a transferência do servidor ou militar com ou sem mudança de sede por medida de segurança. O benefício vale para trabalhadores da União, dos estados, dos municípios e do Distrito Federal. A relatora da proposta na comissão, deputada Cristonieto, do PL do Rio de Janeiro, destacou que o projeto busca proteger o agente público para fortalecer a garantia dos direitos de crianças e adolescentes. Ela ressaltou ainda que a Constituição estabelece a proteção integral e a prioridade absoluta dos direitos desse público.
3: Muitas vezes, militares, servidores públicos tomam conhecimento de casos de violência, agressão, maus tratos contra crianças e adolescentes, mas, de alguma forma, podem sofrer algum tipo de ameaça, represália, quando decidem denunciar. E quem tem coragem de proteger uma criança não pode ficar desprotegido pelo Estado, né? Por isso, o projeto ele assegura a esses denunciantes o acesso aos programas de proteção de testemunhas quando estiverem em situação de risco. Nosso trabalho na CCJ foi justamente de garantir a segurança jurídica para que essa importante medida pudesse avançar. Até porque proteger quem denuncia é também proteger a criança que muitas vezes não consegue pedir socorro sozinha.
8: A proposta que assegura acesso a programas de proteção de testemunhas aos militares e servidores públicos que denunciarem casos de violência, agressão e maus tratos contra crianças e adolescentes já pode seguir para análise do Senado, a menos que haja recurso para votação antes pelo plenário da Câmara. Da Rádio Câmara, de Brasília, Paula Bittar.
21: Priscila Costa, do PL, critica a situação da segurança pública no Ceará após o assassinato de um policial de 27 anos, morto ao sair do serviço. A congressista afirma que o caso demonstra a vulnerabilidade dos agentes diante do avanço da violência.
22: Priscila Costa contesta a avaliação do governo estadual de que o Ceará vive um bom momento na segurança pública. A parlamentar cobra mudanças na política do setor para ampliar a proteção dos policiais e da população em geral.
21: Sargento Faur, do PL, celebra a entrega de fuzis fabricados em Israel para as polícias civil e militar do Paraná. O congressista informa que parte dos equipamentos foi adquirida com recursos de emendas destinadas por ele.
22: De acordo com o sargento Faur, o armamento será utilizado no enfrentamento às organizações criminosas. O parlamentar também reivindica a construção de um presídio estadual de segurança máxima nos moldes das unidades federais.
21: Na avaliação de

0: entre a vítima e o agressor. A medida valeria para casos ocorridos em locais públicos ou privados, inclusive no ambiente digital.
1: O projeto também permite medidas protetivas de urgência, mesmo quando o agressor ainda não foi identificado, desde que existam indícios de risco para a vítima. Segundo Milton Vieira, a mudança reforça a proteção às mulheres, sem alterar as regras que definem os crimes.
0: Nicolete, do PL de Roraima, apresentou um projeto que transforma em crime o exercício ilegal da profissão de corretor de imóveis. O deputado propõe a detenção de 6 meses a 2 anos e multa para quem atuar sem preencher as condições legais.
1: Segundo Nicolete, a medida busca combater a atuação de falsos corretores, especialmente em plataformas digitais, e reduzir o risco de golpes. Além de reforçar a fiscalização, o parlamentar acredita que a medida valoriza os profissionais devidamente habilitados.
0: Termina agora o Jornal Câmara dos Deputados, produzido pela Rádio Câmara, com trabalhos técnicos de Wellington Teles, apresentação de Márcio Aquilissardi e Tércia Guimarães. Boa noite para você.
1: Uma ótima noite. A Voz do Brasil volta amanhã.
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1: Uma ótima noite para você sintonizado Educativa FM 101,9, conectada com Campinas. Começamos mais uma edição do programa Love Songs, trazendo para você muito romantismo. Na sua companhia, Deco Lopes. Abrindo o programa de hoje, um grande sucesso dos anos 80, na voz de Roger, vamos ouvir I Want to Be Your Man. Boa noite.

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0: E fechamos esta primeira hora da programação do Love Songs. Nós ouvimos Noel, To Be With You. Ouvimos antes Phil Collins, Every Day. Daqui a pouco voltamos com mais músicas para você.
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